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1: Beleza, beleza, beleza. Muito bem, estou de volta com você, 21h33, né? 21h33 e eu tocando músicas aqui para atender os nossos ouvintes, ouvintes que estavam participando, que participaram através do nosso WhatsApp, né? Pedindo músicas e eu aqui atendendo, atendendo o povão aí, tá bom? Beleza, dona Eva, lá na Rua Turiaçu, né? Aqui no, na cidade, aqui em Santa Helena, ouvindo o programa, tá? Ligada, tá? Deixa eu ver aqui, ela pediu uma música aqui, né? Apagou a mensagem.

0: Beleza, então ela tá me ouvindo, dona Eva, boa noite. E ela tinha mandado uma mensagem aqui no programa, mas depois ela pagou, pediu mandando uma mensagem pedindo uma música do Evaldo Cardoso, né? Isso. E eu já até selecionei o Evaldo Cardoso, vou tocar pra ela aqui, tá? Ela tá me ouvindo lá na Rua Turiaçu, ela, seu Inácio, boa noite pra vocês aí, obrigado pela audiência, tá? Newton Marley lá em Queimadas, né? Boa noite, Newton Marley. Acompanhando o programa aí, Queimadas, eu agradeço o carinho da sintonia, tá? Grande Neuto, valeu aí, meu querido, um abração, tá? E fui vendo o áudio aqui, acabou, deu um erro aqui no negócio. É, Mauro Xande, lá na comunidade de Limão, aí no município de Turiaçu, né? Ouvindo o programa, participando também, ligado aqui no nosso Ritmos da Noite, tá? Todas as noites ele acompanha a gente, lá mandou aqui.
1: Boa noite, meu amigo Samuel Alfeita.
0: Boa noite.
1: Eu sou mais escuta aqui do Ritmo da Noite, na comunidade do Limão. Nival, hoje eu não vou pedir música não, vai ficar na tua aí, que tu tá fazendo só as coisas boas. Nival, só pra dar um toque pra galera no Limão, pra Urbaninho, pra Zé de Ventura na 41 e Rafael na 46. E toda a galera que tá nesse lindo, maravilhoso programa. É nóis, meu irmão.
0: Valeu. Alfeita. Muito obrigado, valeu, Mauro Xande. Lá na comunidade de Limão, né? O Lorencini, Davidson, essa turma boa aí acompanhando a gente. E eu agradeço a audiência. Meu amigo Palmeiras, lá em Nova Caxias, né, Palmeiras? Boa noite. Tá me ouvindo aí, né? Deixa eu dar uma olhadinha aqui. Maria José, lá na Rua do Cemitério, aí na cidade de Turilândia, Senival, tô por aqui acompanhando o programa. Que bom, Maria José. Obrigado aí, tá bom, minha querida? Valeu mesmo. Newton Marley. Newton Marley, esse peixe tu pegou aonde mesmo, hein? Fala sério, rapaz. É, tu pegou esse peixe ou tu fez uma foto aí? É? Mas tu é pescador mesmo. Esse cara, né? É muito peixe aqui, muito peixe. Genival, é na Ponta da Areia. Boa noite, Genival. Boa noite, rapaz. Tá ligado aqui no programa, né? Muito bem, valeu aí. Dona Emília, lá no bairro Rosena Sarney. Boa noite, Dona Emília. Tá me ouvindo lá, tá? Deixa eu ver aqui o que é que ela disse aqui pra mim. Dona Emília, boa noite.
2: Boa noite, Nito. Tô escutando o programa. Certo. Pra nós aqui, pra Cela, pra Branca, pra Tito da família, Janival da família, pra Netão, pra Lileco, pra esse Manezinho da Fazenda Vista Alegre.
0: Uhum.
2: Pra Dona Petolina, pra Nascim de Família.
0: Sim? Pô, acabou aqui. O que foi, Bruno? O que foi, Dona Emília?
2: Seu Palmeira e família.
0: Uhum.
2: Dona Lindoca. Seu João Vital, seu Roninho.

É porque eu tô usando aqui, não tô usando computador, não, né? Aí não dá. Tá, já apagou aqui. Tá bom então, dona Emília, tá ok. Eu tô falando de tudo aqui pra me escutar esse áudio aqui, eu tô ligado aqui, aliás, atendendo aqui através do telefone, no Viva Voz, né? Ok. Mas assim a gente vai levando o ritmo da noite, né? até as 22, né? Agnel, lá em Portugal, Alcântara, né, Agnel? Boa noite, Senival, tô aqui na escuta do programa, Agnel, em Portugal, Alcântara, muito bem, obrigado, Agnel, valeu, meu querido. A Rose e o Joedson, né? Rose e o Joedson, aí na Vila Rose, não, Vila Sarnefilho, é isso, lá na Sarnefilho. Ela diz o seguinte: Senival, boa noite, tô ligado aqui no programa. Senival, peço que coloque uma música aí. Chorei na vaquejada, né? Pra quem? Pra oferecer pra minha filha Yara, aqui na Vila Rosiana Sarney, tá? Manda um alusão aí pra meus filhos, Yuri, aliás, Yuri e o meu esposo Joedson. Nós estamos na escuta aqui do programa, aqui na Vila Sarnevilho, um abraço, eu agradeço a audiência aí de vocês, tá? Muito obrigado, chorei na vaquejada, quem que canta? Mas eu vou já procurar aqui, né? Vou já procurar para atender vocês aí. Edequias, lá em Bequimão, mas precisamente aí na comunidade de, como é que é o nome de lá? Jacarequara não, rapaz, é Geniparana, né? Eu tô aqui, Senival, Edequias, aqui em Bequimão, um abraço, viu? Dona Antônia, na Djalma Corrêa, tá por aqui, né, Dona? Tá? Dona Antônia Chiveira mandou um áudio aqui, foi? Quem mais por aqui? Deixa eu ver.

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1: Beleza, aqui de volta com você, 21h49, né? 21h49. Aqui no seu Ritmos da Noite, tá? Pô, vamos participando, eu só atendendo, tô aqui, essa música bonita, melhor de Equator, aqui, né? Pois é. Deixa eu dar uma olhadinha lá no WhatsApp, né? Thaís, aí na cidade de Turilândia, né, Thaís? Boa noite, Thaís, ela ligada aqui no programa, né? Pai Sinival, boa noite, meu amigo, bota uma música aí pra mim, qual a música? É um reggae, melô de Dois Amores, animal. Melô de Dois Amores aqui. Eu estou na escuta do programa. Valeu, Thaís. Obrigado, Thaís. Nunca mais tinha aparecido aqui, né, Thaís? Obrigado aí pela participação, tá bom? Mais ouvinte aqui, né? Mais ouvinte. Newton Marley, por aqui. Newton Marley, meu computador deu um probleminha aqui. Não tá dando para me escutar o áudio, tá? Pois é. Não estou impossibilitado aqui de ouvir o áudio aqui, rapaz. Chilado, lá em Mato Grosso, né? Deixa eu ver se sai por aqui. Então. Oi. Oi. Beleza, Chilado, não deu para me ouvir porque eu não estou no computador. O telefone está desconectado aqui do computador, viu? Pois é, rapaz. Desconectado aqui. Desligado, viu, Fábio? Beleza, então. São 21h51, né? 21h51 aqui no seu Ritmo da Noite. E deixa eu mandar uma noite pra Magnata, né? Magnata, lá na 41, né? Magnata, boa noite, rapaz. Magnata, o como é que é o nome dele? O pé de algodão, boa noite. O cabeludo, né? O cabeludo de Dona Assunção. O cabeludo de Dona Assunção, boa noite. Mais por aqui, deixa eu ver aqui, rapaz. O Vicentão lá na 44, Vicentão, fulô, boa noite pra vocês. 21h52 é a hora certa aqui do Ritmos da Noite, né? O Ritmos da Noite. Valdemir, aí na Ponta da Areia, boa noite. Ele tá sentado dentro de casa agora, né? Exato. Mas ele não está lá na casa de Zuíla, não. Não, a Zuíla tá sozinha lá, né, Zuíla? Boa noite, Zuíla. Boa noite, Rico. Boa noite a vocês. Seu Lúcio, carpinteiro. Aí na Avenida Deputado Manuel Paiva, Ponta da Areia, boa noite. Alô, Pé de Rodo, boa noite, rapaz.

0: Beleza, muito bem. Isso aqui é a dança da panela de pressão. Só que faltava, né? Só que faltava. 21h57, França. Aí na cidade de Pinheiros. Não, lá na. Lá é o Olho d'Água dos Pimentas, né? Aí na cidade de Pinheiro, boa noite. Lá é o Olho d'Água dos Vieiros, Francisco. Nicolas tá dormindo demais agora, hein? Nicolas. Nicolas tá em outra dimensão agora, nesse horário, né? Boa noite. É, mais ouvinte aqui no programa? Tem. Tem muita gente aqui participando do nosso Ritmos da Noite. É o Luiz, é o Biné? É o Luiz ou é o Biné? Deixa eu ver quem é. Oi.
1: Malagueta.
0: Pois é, mas esse Malagueta que tu tá falando não é aquele Malagueta lá de São Domingos, né? Não é esse, não. É outro Malagueta. Tá bom, então, 21h58, né? 21h58, mais um vídeo aqui no nosso Ritmos da Noite. O José lá em Samaúma, aqui no município de Santa Helena, né? É, Sueli lá no povoado Palmeira, né? Sueli lá no Palmeira, aqui no nosso município, né? Sueli, boa noite, obrigado pela sintonia. E, ô Luiz, essa música aqui vai pro Inacinho, vem aqui, ó, Inacinho, lá em Turilândia. Pois é, Veloso que tá mandando. Onde foi que Veloso encontrou essa música? Pra mandar pra Inacinho, né?

Beleza, já acabou o programa, 22 horas e 1 minuto, mas o Veloso, Inacinha não tem 70 anos, rapaz. Inacinha tem 55, 58, por aí assim, né? Não tem nem 60. Isso é pra quem já tem 70, rapaz. Gente, eu tô indo embora, viu? Tô indo embora, volto amanhã, se Deus quiser, amanhã eu estarei aqui novamente, a partir das 20 horas, com mais um Ritmos da Noite, tá? Se Deus permitir, nós estaremos juntos amanhã, aqui no rádio outra vez, tá bom? Quero agradecer a audiência, quero agradecer o carinho, essa sintonia maravilhosa, quero agradecer a participação de vocês, quero agradecer a cada um ouvinte que esteve conectado com a gente aqui nesse horário e deixar o convite para amanhã a gente se reencontrar. Boa noite, Brasil, um beijo no coração de cada um de vocês e até amanhã, se Deus permitir.

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1: 22 horas
2: e 29 minutos.

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1: 23 horas e 2 minutos.

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3: 23 horas
4: e 7 minutos.

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0: sozinho não, eu tô acompanhado. Rasga, Natanzinho!
1: Eu tô com você do Amnipotri, galego. Nós tá junto, rapaz. É problema puxando problema. A cachorrada.

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2: Meia-noite.
3: E 20 minutos.
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0: 1:58.
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0: 2 horas e 15 minutos.
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0: 2:58.
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0: 4:02.
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0: 4:18.
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4: Eu já pedi pra papai, ele deixa a gente morar junto.
5: Então ele deixou. Ai. Mas tem um detalhe.
4: Mas que detalhe?
5: É que no meu último casamento eu fui muito besta pra mulher. E nesse aqui eu não quero ser besta, não.
4: Não, comigo vai ser diferente. Você vai ser tratado como um príncipe.
6: Se eu fosse tu, criança, era vergonha, cabra sem vergonha, mulher. Irresponsável disso aí. Eu vou dizer tudo pra tua mãe, mulher, que tem vergonha. Que tu não tem vergonha, uma cachorra. Tem mais vergonha de barro rápido que tu na cara.
7: Vai morrer.
4: Só porque mamãe vinha aqui, tu inventou de sair, né, Rodrigo?
8: Não, amor. Que é isso? Tu sabe muito bem que eu não sou esse tipo de gente.
4: E por que tu vai sair hoje? Por que tu não deixa pra amanhã?
8: Porque é hoje que eu vou resolver o problema desse cartão. Senão, eles vão bloquear.
4: Rodrigo, pra resolver problema de cartão, tem vários dias. Tu tá com história aí.
8: Amor, tu acha que eu vou sair de casa só porque a tua mãe tá vindo aqui? Isso é um absurdo! Eu vou, amor, mas só que eu não vou demorar.
4: A última vez que mamãe veio aqui, tu passou o dia na rua. Só voltou quando ela foi embora.
8: Mas eu não vou demorar, porque eu vou resolver o problema desse cartão bem aqui próximo, perto da farmácia.
4: Ah, então é perto da farmácia?
8: É.
4: Ah, e tu espera ela chegar. Nós vamos comprar o remédio dela contigo.
9: Ei! Ei, mulher! Ei!
8: Agora eu vou te falar. Eu quero saber por que que você fica soiando pra minhas pernas.
4: É porque as tuas pernas são diferentes de outras pessoas.
8: Mas por quê?
4: Porque a carne é por dentro do osso.
7: Como é, amigo?
8: Uma mulher sem vergonha dessa, nem pra academia tu vai.

0: o Coxinha, o Homem Tesoura, está de volta. E essa história de hoje está simplesmente imperdível. Confira.
1: Eita, pau. A qualquer momento pode chegar o Homem da Energia e cortar a minha luz. E agora, o que é que eu faço? Ah, o Coxinha tá vindo ali. Eu vou falar com ele. Coxinha, ô Coxinha, por favor, vem aqui, amigão.
2: Grande Marinelson, diga aí, minha autarquia.
1: Coxinha, cara, tu apareceu na hora certa. Coxinha, eu queria te pedir um favor.
2: Pedir? Que é isso, Marinelson? Você não pede, você manda. Diga aí o que é que você ordena pra essa sua escrava Isaura.
1: Coxinha, rapaz, eu tô com a minha luz atrasada, sabe?
2: Quanto é? Me diga aí, quanto é, quanto é? Diga. Diga que eu quero pagar é agora, né ou não é, Doquinha?
3: É assim.
1: Não é isso não, Coxinha. O lance é o seguinte, ó. Eu tô indo ali pagar a conta, entendeu? Mas eu tô com medo do cara chegar aqui e cortar. Tu fica aí pastorando a minha casa e se o rapaz da empresa aparecer, tu fala que eu fui pagar a conta e volto já, entendeu?
2: Deixa comigo. É mais fácil ele cortar o meu pescoço do que cortar a sua luz.
1: Hã?
2: Só se ele passar por cima do Doquinha, né, Doquinha?
3: É
2: sim.
1: Beleza, Coxinha, cara, tu é amigão mesmo, cara. Eu volto já, viu? Eu volto já. Obrigado, hein, Coxinha. Obrigado, Doquinha, também, viu? Vou só ali, vigia aí pra mim, só eu chegar, ó. Não deixa ele cortar, viu? Tá bom, obrigado, volto já.
2: Vai-te embora, liseira. Aposto, Doquinha, que esse dinheiro que ele arrumou é roubado.
3: Será, Coxinha?
2: Isso é o maior assaltante de farmácia que tem por aqui.
4: É, com licença. Eu sou da empresa de energia elétrica. Vocês sabem me dizer onde mora o
2: senhor? Tá ali a casa dele. É aquela amarela ali, cheia de caco de vidro do muro.
4: Ah.
2: Do portão azul. E que tem um emblema do ferroviário ali no portão, tá vendo?
4: Ah, até que enfim achei. É, pois infelizmente eu vou ter que cortar a luz dele.
2: Moço, pense numa casa cheia de gato.
4: Ah, é?
2: Tem tanto gato nessa casa velha dele, que até as filhas são tudo gato velho. Inclusive, doutor, ele tem um filho que diz que joga lá pelos Emirados Árabes. Diz que o menino tem 17 anos. É mentira, o menino é gato também. O menino saiu daqui com bem 38 anos. Esse homem é o maior ladrão de energia aqui do bairro. Ele foi o responsável, inclusive, pelo apagão, você lembra?
4: Lembro, sim. Ah, então realmente eu vim na hora certa.
2: Seu Zé, ele é uma carniça. Se eu fosse o senhor, não só cortava a luz, como eu arrancava os fios tudinho. Não deixava uma boca de luz lá, pra não ter perigo de ele fazer gato de novo. Ele vai ter que ficar em casa à base de vela.
4: É, então não tem jeito. Eu vou ter que cortar mesmo.
2: E aí, autoridade, o que é que o senhor tá esperando pra cortar a energia dessa carniça?
4: Não, tenha calma. Eu vou fazer isso agora mesmo. Droga! Eu esqueci o meu alicate.
2: E o meu aqui, tá pode?
4: Muito obrigado pela sua gentileza. Bem, agora vamos lá cortar. Não, eu esqueci a minha escada.
2: Suba aqui na minha cacunda, ajuda ele, Doquinha. E faça o seu serviço, vamos fazer um bem pra humanidade.
4: Não precisa subir na sua cacunda. Eu dou o meu jeito, eu dou meus pulos. Obrigado, hein, amigos, pela colaboração de vocês, hein?
2: De nada, engenheiro. Eletricista da NASA.
4: Deixa eu subir aqui pra fazer o serviço, pois, hein?
2: Prêmio Nobel de cortador de luz.
4: Ah, que é isso? Vou subir, fazer o meu serviço, hein?
2: ISO 9647 da fiação.
4: Obrigado, mas deixa eu subir e fazer o meu serviço, hein, rapaz?
2: Sobe, sobe, carniça. Um babão rei desse da empresa vive da desgraça dos outros, querendo ser eletricista.
3: Mas, Coxinha, ele vai cortar a luz do Marinelso, Coxinha.
2: Doguinha, a culpa não foi nossa.
3: E lá vem ele, lá vem ele.
1: E aí, Coxinha, deu certo? Não apareceu ninguém pra cortar não, né?
2: Marinelso?
1: Quê?
2: Meu irmãozinho.
1: Que foi que houve, cara?
2: Chegou aqui uma tropa da Coels.
1: Eu não acredito.
2: Pense em 200 homens.
1: Não.
2: Tudo armado, de alicate, capacete, escada, bota, luva.
1: Não me diga que eles...
2: cortaram.
1: Ah, não.
2: E eu e o Doquinha ainda tentamos impedir. Foi ou não foi, Doquinha?
3: Foi sim, fiz o maior esforço.
2: mas era um bocado contra nós dois. Ai. Eu ainda me agarrei com os seis.
1: Foi mesmo?
2: Saí bolando no chão. Seis não corta, seis não corta, seis não corta. Mas eles me pegaram a traição. Conseguiram me vencer e cortaram a tua luz.
1: O que, que vai ser de mim?
2: Marinelson, eu fracassei. Foi mesmo que ter cortado o meu coração.
1: Ah, não foi, Toquinha?
2: Foi, coxinha, foi. Isso não podia ter acontecido com você.
1: Era.
2: Logo com você que é uma autarquia. Um mané mago voando. Um caminhão carregado de bila com um cocão no meio.
1: E o pior, coxinha, eu paguei a conta e vão demorar 3 dias pra religar.
2: 3 dias não, 5. Porque vai ter um feriadão.
1: Ah, não, não, não. Tem razão. Vamos passar.
2: Mas entre aí, vá pra sua casa que eu vou buscar umas velas e um lampião, né, Toquinha?
3: É assim.
2: No escuro você não fica.
1: E o calor e as muriçocas sem ventilador.
2: Não se preocupe que o Doquinha vai passar a noite todinha abanando você. É ou não é, Doquinha?
3: Eu?
2: É sim.
1: Obrigado, coxinha. Você fez o que poderia ser feito. Valeu, amigo, tchau. Ai, ai.
2: Vai que embora, carniça. Eu achei foi pouco. Por mim não pode ter jogado, era dinamite aí no telhado dele. Comigo é assim, devedor da energia não procedeu, o alicate comeu.
5: Cuidado com ele, mulher faladeira pra ele é fichinha, é tesoura, é língua afiada, o nome dele é coxinha.
3: Ah, é o Alvarinho.
2: Doquinha, tu peidou?
3: Eu mesmo não, coxinha.
2: Ô, Catinga.
3: Inclusive, coxinha, ele tava doidinho pra falar contigo.
2: Doquinha, eu nunca fui com a cara desse Alvarenga. Eu só falo com ele porque eu sou um cara muito educado. Tomara que ele não venha falar comigo, senão vou dar uma voadora nele. Dá um sabacu, uma chulipa, não quero nem saber. E, Doquinha, para com essa mania. Não se meta não, senão sobra pra você.
3: Tudo bem, coxinha.
6: E aí, coxinha? Doquinha, tudo bom com vocês?
2: Grande Alvarenga, como é que tá você, presença?
6: Tá tudo bem, tá tudo beleza, né, coxinha?
2: Eu tava nesse instante aqui perguntando pelo amigo. Nunca mais você tinha aparecido. Tava com raiva da gente, era autarquia.
6: Não, não, o que é isso, coxinha? Eu tava viajando ao trabalho, entendeu? Inclusive, já tô de viagem marcada pra daqui a pouquinho de novo. Eu passei aqui só pra rever os amigos.
2: Alvarenga, você é um exemplo de homem trabalhador. Se esse país fosse feito só de Alvarenga, o Brasil era outra potência.
6: O que é isso, coxinha?
2: Alvarenga, eu sou seu fã. Você vai viajar, mas já tá deixando saudade, irmãozinho querido do meu coração. Né, Doquinha?
3: É assim, hein?
6: Obrigado, obrigado, coxinha. Eu também admiro muito vocês dois, hein?
2: Alvarenga, você é uma autarquia. Você é um gol de bicicleta aos 15 minutos da prorrogação. Um caminhão carregado de penteadeira. Por favor, amigo, não demore muito não nessa sua viagem. Volte logo, que eu já tô com saudade.
6: Isso é que é um amigo, coxinha. Pode deixar, coxinha. Eu vou passar só, digamos, uma semana fora, mas eu volto logo, hein?
2: O quê? Isso tudinho. Doquinha, Toquinha.
3: Sim.
2: Toquinha, me ajude. Me apara, senão eu caio no chão.
3: O que é isso, coxinha?
2: Alvarenga, não se vá. Não vá não, amigo, por favor.
6: Esse coxinha sempre brincalhão, hein? Mas valeu, hein? Valeu. E um abraço aos amigos e até a volta, hein? Tchau, coxinha. Obrigado, hein?
2: Tchau. Vai que embora, carniça. Uma carniça dessa dizendo que vai viajar a trabalho. Tá sabendo não, Doquinha?
3: O que, coxinha?
2: Ele tá fugindo da polícia. Tem 3 mandatos de prisão contra ele.
3: Mas, coxinha, ele parece ser gente boa.
2: E é, Doquinha. Tudo que ele rouba é pra dentro de casa. Comigo é assim. Vizinho folgado da rua não procedeu. A tesoura comer.
5: Cuidado com... É tesoura, é língua afiada. O nome dele é coxinha.
7: Walter Peixoto, que mora no bairro Dionísio Torres, em Fortaleza, no Ceará.
8: O Toinho, aquele fuleiragem que tá viciado em joguinha.
9: É esse mesmo.
8: E o que é que ele queria?
9: Coxinha, tu acredita que tá tão aviciado que a mulher dele foi embora com outro homem? Só por causa desse joguinho. Bem feito pra ele, muito bem feito. E eu nem sei como é que um carniça feio daquele jeito e liso arranjou um mulherão que nem aquele. Tudo bem que ele é quenga, mas era muita farinha pro saco dele.
10: Que é isso, coxinha? Como é que tu fala assim do coitado? O Toinha, gente boa, sempre prestativo.
9: Lá vem tu com negócio de prestativo, não sei o que, não sei o que. Tudo que ele faz, ele cobra. E de mim, principalmente.
10: E desde quando tu paga as pessoas? Tu quer tudo na garapa, no arroba.
9: Que conversa é essa? Tá ficando abirobada, é? Outra coisa, eu não gosto dele desde o dia que ele fez eu pagar uma multa absurda por causa de um gato que ele fez na energia da casa da minha ex-mulher.
10: Coxinha, a história não foi assim, não.
9: Agora pronto, chegou o promotor de justiça que defende os eletricistas bandidos aqui do bairro. Fala aí, como foi, bichão?
10: Não sou promotor, nem advogado, nem juiz. Apenas gosto do certo pelo certo e o justo pelo justo. O que aconteceu é que a energia da tua mulher estava cortada. Ela pagou, tudo bem, mas ela queria a energia no mesmo dia. E o homem da luz só disse que só podia ligar no outro dia. Aí ela pediu o Toninho pra fazer a ligação na marra. Ela não queria perder a novela.
9: Sobrou pra mim. Pense no livramento de deixar daquela mundice. Ô, mulher sem futuro aquela.
10: Coxinha, tu já tem a sorte pra arranjar mulher sem futuro. Ô, meu Deus. Entra no mar de costa, toma um banho de sal grosso.
9: E tu só arranja princesa, donzela, trabalhadeira. Tu só quer ser as pregas, carniça.
10: Pois não fale mais do rapaz, não. Eu considero ele como amigo.
9: Eu falo é na cara dele. Ah, se ele tivesse aqui, que eu dizia tudo que eu tenho vontade de dizer dele. Que aquele bicho é sem vergonha e fuleiragem.
10: Pois olha, ele tá vindo pra cá. E cara,
9: vixe, já prestou. Tomara que ele passe direto, porque se ele cair na besteira de parar aqui pra falar com você e comigo, eu vou dar uma voadora tão grande na beira do estômago dele que ele vai passar uns 15 dias com dor de barriga. E mais, eu vou experimentar o novo golpe de arte marcial que eu aprendi com meu professor.
10: Oh, meu Deus do céu, meu Deus, meu Deus, meu Deus, meu Deus. Que vergonha, mas é o jeito de perguntar. Que golpe é esse agora, coxinha?
9: É o pisca, pisca, preguinha no talo.
10: Coxinha, como é o nome do golpe?
9: Pisca, pisca, preguinha no talo.
10: Coxinha, no comecinho até que ainda dá pra piscar, mas no talo não dá não, coxinha.
9: Dá, que eu aprendi, ó. Ia!
10: Coxinha, larga esse teu instrutor, que eu tenho pra mim que ele faz roupa pra Barbie.
9: Não sei, só sei que eu tô treinado.
11: E aí, que satisfação encontrar vocês por aqui, rapaz.
9: Fala aí, Toninho. Diga as novidades. Grande Toninho, como é que tá essa autarquia, minha potência?
11: Ô, Toninho, né? Como posso, né? Às vezes até de voo.
9: E aí, tu ainda tá fazendo uma fezinha lá?
11: Sempre que eu tenho um palpitezinho, eu chego junto, sabe? Boto um real, dois real, é conforme seja.
9: É mesmo, é?
11: Às vezes dá certo, às vezes não dá. Depende do palpite.
9: Certo, certo, certo.
11: Inclusive, coxinha, eu sonhei com a mãe da tua mulher, que é a tua ex-sogra. Eu jogo em quê?
9: Na cobra.
10: Essa foi boa, gostei.
11: Gostei também do palpite, aí eu vou fazer esse afezinha.
9: Mas Toninho, tá falando agora pra você, é uma potência, uma capacidade. Você não tem o que tesourar. Você é uma autarquia, um caminhão carregado de fita isolante. Um bitrem até a tampa de alicate enferrujado. Um carrinho de mão cheio de fio de escapado.
11: Sou nada, rapaz, sou nada. Eu sou simples, uma pessoa do bem, trabalheira. Tá entendendo? Que estamos aí pro que deve é.
9: Você era pra estar na NASA, debaixo daquele foguete que vai pra Lua, fazendo toda a ligação elétrica. É sim, trocando sozinho.
11: Ô, oh, dois machos fuleirai, rapaz, vocês gostam da pudaria, eu dou valor a vocês dois porque vocês são moleque. Vocês ficam tirando onda comigo, né? Mas eu dou valor a vocês. A conversa tá boa, prazer com a pé, tá bem interessante. Mas como diz a filosofia, saco vazio não se põe em pé. Por isso, partiu merendar, valeu?
9: Vai porque quer, falta de admirador do seu trabalho aqui não é.
11: Valeu!
9: Valeu, Toninho. Vá, vá, vá. Vai-te embora, carniça, malfazejo, preguiçoso, nojento. Mas coxinha... Comigo é assim, eletricista vagabundo, não procedeu? A tesoura comeu!

0: Silêncio no tribunal. Pode entrar o réu. Alô, senhor. Bom dia.
1: Dia.
0: É, sente-se, por gentileza. Seu nome?
1: Zé Ninguém.
0: José de quê?
1: Zé Mendonça, mão de paca, pé de onça.
0: É, vamos deixar de brincadeira que nós estamos na audiência.
1: Ah, desculpe, senhor, excelente.
0: É, não é excelente, é excelência. Mas vamos ao que interessa.
1: Vai, mãe.
0: Eu estava vendo aqui pelos autos que você foi intimado a depor. É, por não pagar pensão para os seus filhos.
1: Chefe.
0: É, isso já tem um ano. É, me diga uma coisa, o senhor tem quantos filhos?
1: 10.
0: 10 filhos?
1: Sou pobre. Qual que é a diversão de pobre? Filho. 11, 15. Agora o senhor não deve ter só um, né? O senhor é rico, né, doutor?
0: Bom, isso não vem ao caso, né? Mas por que divorciou da sua esposa?
1: Divorciei, não.
0: Não?
1: Pobre não divorcia. Larga, separa, destrela.
0: Mas quem abandonou o lar? Foi você ou ela?
1: Ela. Chamou minha casa de salada.
0: Salada?
1: Salada.
0: Como assim?
1: Me chamou de banana. Falou que eu não descasco o abacaxi aqui em casa, os pepino é ela. Mandou eu tomar no giló. E eu mandei ela plantar batata. É ou não é salada uma coisa dessa?
0: Seu José, veja bem. O senhor tem que pagar uma pensão para os seus filhos.
1: Doutor, como é que eu vou pagar pensão? Não estou pagar um hotelzinho de bosta nenhuma. Como é que eu vou pagar pensão? Hotel, isso é coisa de luxo. Eu não tenho casa minha vida não, é barraco minha vida.
0: Seu José, o senhor não está entendendo. O que eu estou querendo te dizer é que o senhor tem que pagar um salário alimentício para os seus filhos, entendeu?
1: Pagar com o quê? Não estou com despachão cego? Não tem dinheiro para nada?
0: É, eu já vi que o senhor tem síndrome de pobre.
1: Não, né? Senhor, sou pobre mesmo. Doutor, o senhor ganha quanto, doutor?
0: Eu? Ah, não devia te falar não, mas eu te falo.
1: Pode falar.
0: Antes do que eu ganho aqui.
1: Eu não conto para ninguém, né? Tranquilo.
0: É, né? Não, pelo que eu faço aqui é muito pouco. Ganho 35 mil por mês.
1: Pouco?
0: Mais uma ajuda de custo, casa pra morar. É, apenas. Mais faculdade pros filhos e plano de saúde. Só isso. Aliás, o senhor tem algum plano?
1: Tem.
0: Tem?
1: Tem.
0: É? Qual que é seu plano?
1: Ganhar na loteria. Pobre adora loteria.
0: É, sonho de pobre.
1: É. Agora, eu tenho muita dó do senhor, doutor.
0: Dó de mim?
1: É, o senhor tem um salário gordo, né? Ah. E a gordura acaba com a saúde da pessoa, né? Colesterol alto, diabetes.
0: O senhor ganha quanto, senhor José?
1: Ué, quanto que eu ganho? Salário mínimo.
0: Mas o que faz desse salário mínimo?
1: Ué, que eu faço? Metade eu pago remédio. A outra metade é aluguel, energia, essas coisas.
0: Vai, mas e pra sobreviver?
1: Regime. 3, 4 dias só no regime. Aliás, vou dar um conselho pra todo mundo, tem que ser evangélico. Pra fazer, jejuar. Jejuar 4, 20 dias, tudo isso.
0: O senhor consegue ficar 3 dias sem alimentar?
1: Na hora, bebendo água ali, ó. Se uma farinha você come, só. Mas nada.
0: Eu admiro a força de vontade do senhor, viu?
1: É. Admiro. A força de vontade do senhor também é grande, né, doutor? O senhor deve comer as coisas gostosas, né?
0: Não, eu como o trivial.
1: O filé mignon. O que é trivial? Ah, é.
0: Filé mignon, lagosta, escondidinho, né? Aliás, você come escondidinho?
1: Ah, firma, rapaz. Até o chapéu meu que fica escondidinho. Não, porque escondidinho, o povo gosta mais escondidinho.
0: É.
1: É porque as outras... Outra coisa gostosa pra gente comer, aí você vai por debaixo da cama, debaixo da mesa, só escondidinho ali, ó. Ninguém pode ver nada.
0: De sobremesa, o que eu como é pudim, pavê. Gosta?
1: Pavê?
0: É.
1: Eu pudim, eu pego assim uma foto de pudim e põe na parede. É só pavê. Você não come? Não dá, pá. É.
0: Outra coisa que eu gosto de comer também é rabada. Aliás, minto, que eu gosto
1: rabada mais. Rabada é comigo.
0: A rabada eu gosto de. Você gosta de uma rabada?
1: Demais da conta.
0: É.
1: Mas eu tô broxo, né?
0: Ah, é? Eu gosto muito de feijoada também.
1: Ah, feijoada é minha mulher que eu como, né?
0: Uai, não é feijoada?
1: Feijoada. Pensa num trem feijoada.
0: O senhor é muito engraçado. Já vi que essa audiência hoje não vai chegar a lugar nenhum.
1: E conta uma coisa aqui.
0: Mas me fala uma coisa, você falando que... de brocha. Pra isso não, seu José. Hoje tem Viagra. Usa Viagra, ué.
1: Faço isso não.
0: Não?
1: Me perigou demais.
0: É?
1: Me deram um comprimido daquele. Deixei o comprimido cair na meia. Cair no sapato. O sapato comeu a meia. Senhor, doutor?
0: Sim.
1: Coisa de comida, assim, por exemplo, assim, o senhor come muita coisa gostosa, assim?
0: É, o que eu te falei, né? Eu
1: assim,
0: como...
1: que tem umas calorias.
0: Eu concordo com você, como muita coisa, mas na verdade, o chato de comer bem é que é muita caloria. Lá em casa é uma caloria danada.
1: Aqui em casa também, lá em casa.
0: É.
1: Um calorão, rapaz. Tem eternite, doutor. Que tem que ver, não. Tem que ver.
0: É interessante como que o senhor, eu vejo que passa por dificuldades, é tanto sofrimento e ainda consegue rir.
1: Pau rir demais. Você já viu o rico rir? Rico não, rico tem medo de perder as coisas e rir. Você já viu o pau rir? Não tem nada pra perder não. Outro dia eu fui assistir um show do Tom Cavalcante. E ele me deu, mandou uns convites pra mim, mandaram um convite e eu fui. E tinha uma senhora do meu lado rindo, falei, é rico, é pobre. Falei, dona senhora, tem uma hora a senhora tá rindo aí. Não, rapaz, o show do homem é caro demais, tá aproveitando o dinheiro. Falei, é pobre.
0: O senhor tem três coisas que eu admiro.
1: Qual que é?
0: É pobre, alegre. E parece que não tem leitura, né?
1: Já viu o pobre ter leitura?
0: É, mas é importante
1: pobre
0: se instruir.
1: É analfabético de pai e mãe, pai. Aliás, o senhor deve ser um homem muito letrado, né? Ver um rico e um pobre assim de longe, né?
0: Não, eu vejo, mas você quer saber se eu consigo definir?
1: É, eu tenho certeza que o senhor sabe.
0: Não, é só de ver assim, eu não vou definir quem é rico, quem é pobre, claro que não.
1: Ué,
0: como sabe, que eu vou saber?
1: Eu vou dar um exemplo pro senhor, ué.
0: Ah.
1: Vem um carro na sua frente, um carro cai, velho, caindo nos pedaços, escrito Herbalife, o que é que ele é? O que é que ele é?
0: Aí é pobre.
1: Um cara em cima da casa, um capuz de bombril, põe na antena de televisão, o que que ele é?
0: É, aí é pobre.
1: Então fala, você vê um cara de bigode pinga, branquinho assim, pintado de preto, o que que ele é? Tinta Santo Antônio, o que que ele é?
0: É, aí é pobre.
1: É pobre. Você vê uma mulher na rua, chinela havaiana, os cacatus rajados. Poeira, barro, aqueles motorolos na mão, o que que ela é?
0: É, e é pobre.
1: Pobre, o senhor conhece todo mundo.
0: Mas, seu José, vamos deixar de brincadeira, vamos voltar aqui pra nossa audiência.
1: Doutor.
0: Pra ver como é que a gente resolve essa questão da pensão alimentícia.
1: Doutor, me esquece. Eu sou pobre, doutor. Pobre só é lembrado no dia das eleições, doutor. Aliás, você já viu pobre gordo? Não tem. Só faz caminhada, ó. Não paga ônibus, não tem dinheiro pra pagar ônibus, o dia inteiro. Ó. Eu moro lá no Jaguar. Lá moro no Curitiba 4. Se tem gente de Curitiba, vai comer, porque eu vou a pé. É longe, menino. 40 quilômetros. Agora a pé, doutor, vou ter que ir embora.
0: Seu José, vamos fazer o seguinte?
1: Vamos.
0: Tá encerrada a sessão.
1: Nossa senhora. Tô libertado?
0: Muito obrigado. Passar bem. Viu?
1: Nem
0: obrigado.
1: A mão o homem não dá.
0: Tá encerrada a sessão.
1: Até logo. Vai ser rico assim pra lá.
0: Vai com Deus.
1: Amém.
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Verdade é verdadeira, macho. Olha, 5 horas da matina, mais 33 minutinhos aqui no Forrozão. Forrozão da quinta-feira hoje, né, Mari? Quinta-feira hoje, meu Brasil, é dia 15. Faltam 10 dias para as eleições. Aí no segundo turno, meu velho.

Pois é, Brasil, olha, são 5 horas da matina, compadre, mais 34 minutos e meio aqui no Forrozão. Quinta-feira hoje, dia 15 de outubro, Maranhão Abaixada, acordando é feriado hoje, né? Feriado nacional. Hoje é dia dos professores, meu compadre.

Matina, mais 36 aqui no programa do Forrozão. E você acordou, tá esperto, hein? Você acordou bem de saúde? Ou saúde quase ninguém tem mais, né? Mas como se tornou o nosso mundo de, meu Deus, quase todo mundo é doente, meu irmão. Quase todo mundo tem uma projeção. Quase todo mundo precisa de um médico todo dia. Precisa de uma farmácia todo dia. Nossa.

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1: Eita, meu velho, são 5 horas da matina, com mais 42 minutos aqui no Fogro. Olha, delegado suspeito de crimes contra a administração pública leva afastamento, sofre afastamento.

3 meses. O cumprimento do quadro mandatos de busca e apreensão em uma prisão em flagrante. Rapaz, meu Deus do céu, olha, Márcio. E a coordenação foi pela Superintendência Estadual de Prevenção ao Combate à Corrupção, né? SECOR. A investigação apura possíveis crimes de peculato, concussão, que mais? Fraude processual, falsidade ideológica e associação criminosa, pai. E o delegado tava mentindo em tudo isso, era? Hã? E o delegado afastado é o Cleonaldo Brito Siqueira, conhecido como Brito Júnior, que foi afastado das funções por determinação judicial. Aí o tiro saiu pela culata, né, pai? E ele pode até ser preso, pode. Ave Maria, Nossa Senhora, olha o negócio aí. Olha essa arrumação aí, mano. Você entendeu? Nossa Senhora.

que musicão, meu Brasil brasileiro. São 5 horas da matina, compadre Mai, 45 aqui no forró. A horazinha sertaneja. A minha comadre Maria Júlia. Comadre Maria Júlia, bom dia, comadre Maria Júlia. Como é que tá as coisas por aí, minha irmã? Hein? Meus amigos aí do Brito, Santa Maria Araújo, descendo a Pabila do Rio, pessoal de Arminho Imperial, aquele abração sertanejo, pra toda essa.

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1: Eita, senhora, olha aí, ó. Vixe, Brasil, que coisa boa, que moda, né?

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Pode faltar 9 minutos agora já para as 6 horas da manhã no Forrozão. A hora sertaneja pra essa baixada se acordar, pra essa baixada se arribar, né, pai? É, olha, após 30 anos separados, ex-casal, né? Faz o que que eles botaram aqui, compadre? Eles se divorciam e mantêm amizade. Mas isso é bonito, rapaz. Quer dizer, bonito se eles estivessem juntos. Mas não é porque eles se casaram que vai dar certo a vida toda. É pra dar, né, compadre? Gente, o caba namora, ele namora há 300 anos. Morar junto é difícil, é diferente. No mundo de hoje, você entendeu? Hein? As vaidades, né, compadre? Do caba ser sorteiro e do caba ser casado, ser preso ali, você entendeu? E a lei é essa. Após 30 anos separados, um casal se divorciou e mantém a amizade. Isso é bonito, né, compadre? Ora, se não. Onde foi que sucedeu isso aí? Depois de mais de 30 anos vivendo separados, a dona Maria do Socorro dos Santos e Raimundo Francisco de Assis, é não, pai, se divorciaram, mas tem uma amizade maravilhosa. Isso é bonito, meu irmão. Não é o caba matar a mulher, meu irmão. O caba não deu certo, ele diz, não vai ficar nem pra mim e nem pra tu, você entendeu? E tira a vida da mulher. É, uma boa convivência entre os dois foi mantida mesmo após o fim do casamento. No mesmo dia, Maria do Socorro também oficializou uma união estável com o atual companheiro e a oportunidade surgiu com a chegada do programa que é Conciliação Itinerante, que oferece o atendimento gratuito para famílias, né, pai? E é para facilitar o acordo e resolver conflitos sem necessidade de longos trâmites, né, compadre? Judiciais. É bom demais. Isso aconteceu aqui no Maranhão ontem, lá em

Eita, meu Brasil, aqui no Forrozão, agora já faltando só 7 minutos para as 6 horas da manhã. Eita, vida ligado, meu padre mocinho lá da fazenda Rica, aquele abraço, bom dia, meu padre Chico França, aí na sua fazenda Boi no Berra. Eita, Brasil, aí na região do Guajará, aquele abraço, bom dia a meu padre Besourão, padre Zé Ramundo, bom dia pra vocês aí no forró, forrózão de vaquejada, pra você que tá trabalhando, deleitando a vacaria, aquele abraço.

Tu tá tirando leite da vaca, mora dessa, né, mocinho? Nós na Fazenda Rica, na região de Manjitio, né, meu irmão? Eita, vida boa, cadê os patos gordos, hein? Cadê as tarinas secas, rapaz? 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Daqui a pouco tem uns detalhes aqui no Forró, meu.

Brasil, o caba que saiu do Maranhão, saiu de Imperatriz em busca de uma loira fazendeira em Minas Gerais. Agora virou manchete em todos os jornais, né, Bari? Que coisa, né? Que sofrimento desse pedreiro que largou o nosso Maranhão. Trabalhou de pedreiro o mês todinho, fez a economia, guardou a grana toda e conheceu essa loira pela internet, né, Bari? Pegou o busão lá em Imperatriz do Maranhão, levou 3 dias e 3 noites viajando até chegar no local combinado em Minas Gerais. Chegou lá, nada de encontrar a mulher. E ela todo o tempo falando com ele pelo telefone: amor, tu tá onde? Eu já tô aqui na praça, naquela praça que você disse, tô aqui no banco te esperando. Eu quase deixava o besta o dia todo no sol, estralando no couro, com fome, com sede, doido pra chegar na fazenda dela, ela rica, né, compadre? Aí esperou dias e dias, noites e noites, e sempre ela ligando pra ele, marcando encontro, ele ia e ela não aparecia. Até que ele procurou a Rádio Itatiaia, lá em Minas, né, compadre? E aí eles disseram: meu amigo, tu caiu numa roubada, meu amigo, essa mulher é IA, essa mulher não existe, essa loira. Ele quase desmaia, se jogou no chão, de joelho, chorando e dizendo: eu não acredito uma coisa dessa. Pois é, meu amigo, isso aqui é IA, essa pessoa não existe, rapá. Ele agora tá voltando, né, compadre? Doido da cabeça, com vergonha de voltar pra casa, nem quis ir pra Imperatriz, tá? Vai ficar lá em Tocantins, lá pras bandas do Tocantins, mas longe de Imperatriz, pra depois criar coragem pra voltar pra casa, você entendeu? Ele foi enganado por ele mesmo, rapaz. O cara não vê até a voz, meu irmão. Tá uma voz diferente, meu irmão. Caba caiu numa roubada desgramada, esse maranhense pedreiro, que pensava que ia sair do brefo, rapaz. Nossa senhora.

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6: Eita Brasil, pois é, meu compadre, pois é, minha comadre, nós aqui no Forrozão, agora 6h, mais 24 minutinhos, forró.
7: Isso é Vague Moral.
6: Isso é Vague Moral, Vague Moral, cabebo de forró, pé de serro, cabebo de forró de vaquejada, né, compadre? Olha aí, macho.
7: É muito doidinho, essa aí, menina quando bebe, ui, fica toda assanhadinha.
6: Segura,
7: bebe,
6: segura.
7: Pinga com limão, ela não tem jeito não. Depois fica...
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6: 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Pois é, galera, é hoje, né? Até hoje você não pode perder, meu irmão. É, na direção da minha comadre Natália, meu padre Jonathan, faça um bom negócio lá hoje.
8: Nesse salão, precisando se conectar.
6: É, meu padre Carlos Ribeiro, bom dia, Carlos Ribeiro, tá acordadinho aqui no Forrozão Pé de Serra, tá ouvindo a gente aí nas horas.

0: acordar de amor dessa, tava com saudade da gente. Maria Rouco, bom dia, Maria Rouco.
1: Seu Jorei, bom dia, dá alô pra Maria Rouco, seu Jorei, já levantei, graças tá a Deus, quinta-feira, bom trabalho.
0: Bom trabalho,
1: que Deus obrigado. Abençoe nossa quinta-feira maravilhosa, que Deus abre as portas, nada de amar, bom dia,
0: amém.
1: Bom dia.
0: Bom dia, bom, minha velha.
1: Felicidade, muita paz, seu Jorei.
0: Amém.
1: Dá alô pra Maria Rouco.
0: Tá certo. Maria Rouco, nossa conterrânea.

0: Tá tranquilo, né, Padre? As eleições para o segundo turno, não tá havendo confusão, né, Padre? E o corte eleitoral afirma que diálogo com, né, a corte eleitoral, informando que o diálogo com a coordenação das campanhas de Lula e Flávio Bolsonaro garantirão o segundo turno tranquilo, não é isso, Paulo Otaran? Paulo Otaran de Brasília, fala para nós sobre as eleições.
1: A corte eleitoral brasileira entende que o diálogo aberto com as coordenações de campanha dos presidenciáveis Lula da Silva e Flávio Bolsonaro garantiu nesta terça-feira a pacificação necessária entre as duas principais alas da política brasileira. O ministro-presidente da corte, Cássio Nunes Marques, disse que o diálogo vai prevalecer diante das manifestações naturais dos dois lados políticos nesta reta final de campanha.
2: Eu quero parabenizar as coordenações dos partidos, as coordenações dos jurídicos dos partidos pela cooperação, pelo espírito de cooperação que marcou a reunião, isso buscando o aperfeiçoamento desse processo eleitoral. Então, todos os partícipes concordaram em muitos pontos de tentar levar o eleitorado brasileiro as propostas que os candidatos desejam que cheguem à casa e aos ouvidos de todo o eleitorado brasileiro.
1: Dois canais de WhatsApp despertaram a atenção da Justiça Eleitoral no que diz respeito ao comportamento dos seus gestores e ao conteúdo publicado. De um lado, a tropa do Flávio, que é coordenada pela militância do candidato a partir do Comitê de Comunicação. Do outro, o exército do Lula, que tem a coordenação independente do deputado André Janones. Como foi retirado do ar por 48 horas pelo TSE, o parlamentar considerou a medida desproporcional.
3: Um episódio que ficará marcado para todo sempre na história da política brasileira, na história da nossa defesa da democracia. Às 23 horas e 26 minutos, o canal Exército do Lula, que nunca divulgou fake news, que não compartilhou fake news, como eu sempre tenho dito, eu vou repetir, não precisa acreditar em mim, eu tenho 4 milhões e 300 mil testemunhas, ele foi retirado do ar. E o canal só voltará às 11h26 da noite de quinta-feira, dia 15 de outubro. Fica a pergunta, será uma coincidência o canal ter caído justamente durante a votação do fim da escala 6x1? Cada um faça aí a sua própria análise.
1: Além das preocupações comportamentais, o Tribunal Superior Eleitoral ainda mira o uso desenfreado da inteligência artificial, que é considerada neste momento pelos técnicos da corte o grande desafio da corrida eleitoral deste ano.
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0: Isso aí é uma perdição, esse negócio de IA e a inteligência artificial é uma perdição no mundo, meu irmão. Nós tivemos lá esse coitadinho aqui do Maranhão que trabalhou o mês todinho de pedreiro pra ir levar, gastar o dinheiro dele com viagem pra ir conhecer uma loura que não existe, rapaz. Segura!
5: Todo mundo na rumaça.
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0: 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Olha, a mulher é presa suspeita de tentar matar outra mulher, você entendeu? Aqui no Maranhão, ali na Raposa, São Luís do Maranhão. Que é isso, rapaz? Mulher matando mulher, rapaz. Hã? Cruz credo, Jalba Pereira, fala pra nós, Jalba, o que foi que a sucedeu? Por que que essa mulher queria matar outra mulher, meu irmão?
4: Uma mulher de 42 anos foi presa em flagrante nessa terça-feira por suspeita de tentar matar outra mulher durante uma briga no centro da cidade de Raposa, região metropolitana de São Luís. Segundo a Polícia Civil, a confusão teria acontecido nas proximidades de um estabelecimento comercial. Durante a discussão, uma das mulheres teria atingido a outra com um canivete. Após receber informações sobre a ocorrência, uma policial civil foi até o local. Testemunhas apontaram a suspeita como responsável pela agressão. Ela foi abordada, presa e encaminhada à delegacia de Polícia Civil daquela cidade. A vítima foi socorrida e levada à unidade de saúde da região. A polícia não informou detalhes sobre o estado de saúde da mesma. Durante a ocorrência, os policiais apreenderam o canivete, que teria sido usado no crime. A suspeita foi autuada em flagrante por tentativa de homicídio e encaminhada à central de custódia, onde permanece à disposição da justiça. As duas mulheres não tiveram suas identidades reveladas. Central de Notícias Brasil, Jalber Pereira.
5: Vento de sexto.
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0: Eita, Brasil, olha, pessoal da Ponta da Areia, comunidade da Ponta da Areia Santa Helena, mandando uma mensagem pra cá, pro forró, pedindo às pessoas que estão fazendo caeira, né, pai? Está incomodando o pessoal da Ponta da Areia. Amigo Juarez Silva, pede aí encarecidamente as pessoas do bairro da Ponta da Areia, que tem o pessoal fazendo caeira e está incomodando os vizinhos. A gente acorda de madrugada quase morrendo, sufocado de tanta fumaça. Eu gostaria de que você pedisse a colaboração das pessoas para parar com esse tipo, porque sabemos que inclusive está proibido fazer queimadas agora, né, compadre? E principalmente dentro da cidade. Contamos com a compreensão e a colaboração dessas pessoas que estão fazendo isso aí, que a gente, se continuar, vamos ter que levar o conhecimento aí da Secretaria de Meio Ambiente, porque nós é que estamos adoecendo, Juarez. Tá certo, né? A gente não pode, né? Pode fazer caída dentro da cidade, não. Tem que fazer caeira no galho, tá fazendo caída de casca de babaçu. Essa aí tem uma fumaça branca que intoxica o caba, hein? E a gente não pode não, né, pai? Tem que ter, tem que ser uma pessoa compreensiva, tem que ser uma pessoa que entenda que também tá fazendo mal pra alguém, aí o caba tem que fazer no lugar mais distante, né não? E saber se o local está apto para fazer esse tipo de coisa distante da comunidade, porque senão prejudica a saúde do ser humano. Meu amigo Juarez Silva, bom dia, Juarez Silva. Esse tem muita falta de convivência mesmo. Bom dia, Juarez. Esse tanto de fumaça é muita falta de convivência mesmo. Nós aqui no bairro nos sentimos prejudicados e tem que chamar o pessoal da vigilância sanitária, tem que chamar corpo de bombeiro, tem que chamar a Secretaria de Meio Ambiente, não é isso, meu irmão? É, tem que conversar para eles chegarem até o conhecimento deles, para eles ir lá conversar, que tá errado, você entendeu? Porque não pode não.
7: Pensei, vixe Maria.
8: Eita. Cheguei no forró e o
0: forró. Comadre Marina Rodrigues, bom dia, comadre Marina Rodrigues, tu tá acordadinha, né, comadre Maria? 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
1: É, hoje.
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0: 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Eita, meu Brasil, aqui no forrozão. Olha aí, macho. Olha aí. Olha, meu pai, deixa eu te dar um recado. Deixa eu te dar um recado. É? Olha, você que tá com seu IPVA atrasado, você sabia que agora você pode ficar livre dele? Você pode agora quitar ele sem pagar nada, hein? IPVA atrasado tem desconto de até 100% no Maranhão. 100% é nada, você não paga nada. Você tá entendendo como é que é o negócio? Repórter Tereza Cristina, fala pra nós aí, Tereza.
1: Proprietários de veículos com IPVA atrasado no Maranhão têm até o dia 30 de outubro para regularizar as dívidas com descontos em juros e multas por meio do Refis 2026. O prazo foi prorrogado pela Secretaria de Estado da Fazenda. O programa contempla débitos constituídos até 31 de dezembro de 2025. Quem pagar à vista terá 100% de desconto nos juros e multas. Já o parcelamento pode ser feito em até 12 vezes, com redução de 60% nas penalidades. O valor mínimo das parcelas é de 30 para motocicletas e 100 para os demais veículos. A adesão pode ser feita pelo portal da Secretaria da Fazenda, com emissão do documento de arrecadação de receitas estaduais, o DARI, ou presencialmente numa agência de atendimento da Fazenda Estadual. Após 31 de outubro, as condições especiais deixam de valer caso não haja nova prorrogação. Central de Notícias Brasil, Tereza Cristina.
0: Eita, beleza, né, pai? Tu aproveita, pessoal, até o dia 31 deste mês, meu velho. 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Eita, meu Brasil, pois é, estamos em cima da hora, vem aí a propaganda eleitoral e amanhã tem o lambadão a partir das 5 da matina. Um abraço, fique com Deus ou com Deus e amanhã tem mais, se Deus quiser.
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Oi, bom dia para um Brasil de audiência, que legal, estamos juntos chegando com mais um programa Estação Vida, aqui pela Super Rede Sucesso de Comunicação, comunicando vida, que alegria, que prazer estar com você. O Estação Vida no feriadão tá no ar, tá começando. Bom dia com as boas novas de paz, anunciando Jesus.

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1: Maravilha, agora são 7:21, nós vamos com o nosso Café com a Palavra aqui na programação da Super Rede Sucesso de Comunicação no Feriadão. Olha o texto de hoje, o texto áureo, nós vamos ler aqui no livro de João, capítulo 21, a partir do versículo 15. Depois da refeição, Jesus perguntou a Simão Pedro, filho de João, você me ama mais do que estes? Sim, Senhor, respondeu Pedro, o Senhor sabe que eu amo. Então alimente meus cordeiros, disse Jesus. Jesus repetiu a pergunta, Simão, filho de João, você me ama? Sim, Senhor, disse Pedro, o Senhor sabe que eu amo. Então cuide de minhas ovelhas, disse Jesus. Pela terceira vez ele perguntou, Simão, filho de João, você me ama? Pedro ficou triste porque Jesus fez a pergunta pela terceira vez e disse, o Senhor sabe todas as coisas, sabe que eu amo. Jesus disse, então alimente minhas ovelhas. Eu lhe digo a verdade, quando você era jovem, podia agir como bem entendia. Vestia-se, ia onde queria. Mas quando for velho, entenderá ou estenderá as mãos e os outros vestirão e levarão aonde você não quer ir. Jesus disse isso para informá-lo com que tipo de morte ele iria glorificar a Deus. Então Jesus lhe disse, siga-me. Pedro se virou e viu atrás deles os discípulos a quem Jesus amava, aquele que havia se inclinado perto de Jesus, durante a ceia e perguntando, Senhor, quem o trairá? Pedro perguntou a Jesus, Senhor, e quanto a ele? Jesus respondeu, se eu quiser que ele permaneça vivo até eu voltar, o que lhe importa? Quanto a você, siga-me. Por isso, espalhou-se entre a comunidade dos irmãos o rumor de que este discípulo não morreria. Não foi isso, porém, o que Jesus disse. Ele apenas disse, se eu quiser que ele permaneça vivo, até eu voltar, o que lhe importa? Até o versículo 23 do capítulo 21, a partir do versículo 15, nós temos lido aqui no livro de João, e esse foi o nosso Café com a Palavra, aqui na programação da Super Rede Sucesso de Comunicação. Bom dia. Agora, 7:24 é a programação da Rede Sucesso, no ar, Estação Vida.

Nós precisamos aprender a te adorar, Senhor, em espírito e em verdade. Aleluia. Levante sua mão comigo, levante. Você levanta a mão assim, você está se rendendo ao Senhor. Não importa se você está em pé ou sentado, você está se rendendo ao Senhor. Cante comigo.

Maravilha, agora são 7h41, de volta com a programação aqui pela Rede Sucesso de Comunicação. Tivemos Nanda Azevedo com esse clássico, um adorador por excelência. Wagner Roberto, Fidelidade, Chagas Sobrinho, Divino Pescador, e tivemos lá no comecinho, Nada Me Separa Desse Amor. É, J. Neto, a voz marcante da música evangélica no Brasil, aqui na programação da Super Rede Sucesso de Comunicação. E agora, para fechar o nosso Estação, o nosso louvor saudade de hoje, Raquel Melo com a participação de Nani Azevedo, Quero Descer. 7h42. Manda um abraço aí pro Pedro Henrique, tá ligadinho no programa. Um alusão para ele e pra sua família, ouvindo o programa Estação Vida, aqui na Rede Sucesso de Comunicação.

0: Raquel Melo e Nani Azevedo, Quero Descer, aqui na programação da Super Rede Sucesso de Comunicação. Mandar um bom dia pro meu amigo Edivaldo Sacarrega, tá ligado conosco na Travessa da Alegria, ouvindo o programa Estação Vida, meu amigo, meu vizinho, gente boa, das antigas. Meu amigo Sacarrega, o Edivaldo, crânio, é, meu amigo, é uma bênção, né? Sacarrega é um crânio, muito inteligente, né? Tem um grande carinho, respeito, admiração para com a sua pessoa, meu querido. Meu amigo de longas datas, Sacarrega, meu amigo Edivaldo, meu vizinho, né? Gosta muito de rádio, música e cultura. Manda um abraço para ele. Está sintonizado, ligado aqui na Rede Sucesso de Comunicação. Um abração para ele. Já acorda com o rádio ligado. Alô, Edivaldo, bom dia. 7:48, Estação Vida, dá um tempinho, segura aí, a gente volta já.
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0: Maravilha! Elisvaldo Silva, Fé e Confiança, Eliane Fernandes, Mas Eu Te Amo, esse clássico aí do Chagas Sobrinho na voz de Eliane Fernandes, aqui na programação da Super Rede Sucesso de Comunicação. Essa aí é a preferida da minha amiga da Luz, lá no povoado Apaga Fogo, super ligada conosco, ouvindo o programa Estação Vida. Manda alusão pro pastor Ismael, tá ligado conosco na Grande Turilândia. Daqui a pouco ele apresenta o Luz e Vida na Rede Sucesso de Comunicação. É, depois da propaganda eleitoral gratuita, às 10:10, ele entra no ar. O alusão para a missionária Renata, tá ligada conosco, preparando o mingau ungido, ligado aqui na programação da Super Rede Sucesso de Comunicação. Agora são 8:06, Estação Vida com você, até às 9 da manhã. Bom dia.
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0: Voltando, agora são 8:06. 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Alô Queiroz, alô Lúcio, estão ligados conosco acompanhando aqui a programação da Rede Sucesso de Comunicação. 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Quero mandar um abraço, um bom dia para os meus amigos da Saraiva Confecções que estão ligados conosco, acompanhando aqui o programa pela Rede Sucesso de Comunicação. Isso, bom dia para todos vocês. Um alusão para o meu amigo Aldeci Ribeiro, tá ligado conosco, Vieira, na verdade, Vieira, tá ligado conosco, sintonizado na programação. 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Alusão para Aldeci Vieira, as meninas, todo mundo aí do Vieira Construção estão sintonizados também, acompanhando a nossa programação aqui na Rede Sucesso de Comunicação. Manda um abraço pro Frazão, tá cedinho, já se amanheceu cedo aqui na rádio, com a camisa amarelinha, né? Todo amarelo. Todo padronizado, sintonizado também na Rede Sucesso, ali na redação da TV Sucesso. Alô, Frazão, ligado aqui na programação da Rede Sucesso de Comunicação, o homem do show da noite. 8:08, bom dia. Cadê o sinal que deu? O sinal que tá sem sinal aqui, né? Cadê a programação? Tá ok? Ah, tá. Vamos ver aqui, vamos organizar. Vamos organizar.
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2: Bom dia, irmão. A paz do Senhor, irmão.
0: Bom dia, minha querida.
2: Quero para irmão botar um louvor aqui para nós aqui. Para mim, minha família, para você com sua família. Para a Geniva Família, Senhora Família, a Dona Luzia, todo dia. Para a Dona Pedrolina, e para em São Luís, para a Dona Lindoca, Conceição. Se já tiver ido para. Acho que às vezes ela foi para o Bacuri. Para a Titi Saturninho, Sérgio na Pandaria. Seu Palmeiras. Seu João Vital. Seu Romildo, seu Aruga, Dona Maria, e enfim, para todos que estão no programa, para Mara, Adriana, Luciana, e para todos e todas que estão no seu programa, quero uma música de Fernandinho, qualquer uma dele, que todas são lindas. Bom dia, bom trabalho para você. Deus abençoe. Irmão Brucevaldo também, irmão Carlinho. E, enfim, todos que estão vendo seu programa. Nosso programa maravilhoso. Qualquer uma música, qualquer um louvor de Fernandinho, todas são lindas. Bote um louvor de Fernandinho para nós todos aí. Bom dia, bom trabalho para você. Bom dia para todos nós. Bom trabalho para você. Deus lhe abençoe, lhe proteja todos os maus.
0: Amém, amém. Obrigado, minha querida, muito obrigado pela participação, ligada conosco aqui na Rede Sucesso de Comunicação. Bom dia!
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4: Bom dia, irmão Giovanni. Simão Tadeu, daqui da Vila São Pedro, meu irmão. Quer botar o hino de Zé Cantor, para nós escutar com muita fé. O hino de Zé Cantor. E aí nós vamos escutar com muita fé. Eu, você, sua mulher, mamãe Luzia, minha mãe Luzia. E aí vai. E aí é você, sua mulher, seus filhos e todos, filho de Simão, e Simão também, com muita fé, com mamãe Luzia. E Deus abençoa nós todos com muita fé, com muita fé, com a beleza de São José e Jesus de Nazaré. Amém e amém e amém. Meu irmão Giovanni Dias, e a bênção e a vitória. Glória, glória, glória.
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4: Bom dia, Giovanni Dias. Bom dia, bom dia. Ó, daí é, paletó oferecer pra mim, pra minha família, tua família e a família geral do mundo todo, e pra Genival, Javiola de São Paulo, pra a minha prima Ana de Babá, lá da Morada Nova, e a filha dela, e Marfrazão, Pastor Ismael, meu sobrinho também. A hora desse hino aí para oferecer para todos meus sobrinhos e minha família toda. E a sua família geral do mundo todo. Roda esse hino, segura aí na mão. Segura na mão de Deus ou paletó de fogo? Um dos dois. Olha, bom dia, ficamos com nossos milagres do céu. Peço todo santo dia, toda santa hora, para Deus me curar e curar os doentes. E não deixar os que estão bom adoecer. Ficamos com nossos milagres que nós temos no céu.
0: Obrigado, minha querida irmã Flora, sempre ligada conosco, ouvindo o programa aqui pela Rede Sucesso de Comunicação. Olha, a Renata tá preparando também, tá preparando um peixe ungido. É, uma alusão para ela, tá sintonizada conosco, preparando aquele peixe ungido. Maravilha. Manda um abraço aí pro meu amigo Edelson. Está ligado conosco aí em Cascavel, Paraná. Muita chuva, que bênção, né? É Delson, ligado conosco, muito obrigado pelo carinho da audiência. Maurina, aí namorada nova, também está conosco. A irmã Sandra, acompanhando o programa Estação Vida. É muita gente que ouve a nossa programação. Um alusão aí pro Pedro Henrique, também tá sintonizado na programação. Amigo, o Negão na borracharia. Alô, Negão! Tá sintonizado na Grande Turilândia, aí na sua borracharia, acompanhando o programa Estação Vida. A gente manda aquele alô, aquele bom dia todo especial. O Elson Silva, lá em Queimadas, também tá conosco. Alô, Elson Silva! Tá ligado, tá sintonizado na programação da Rede Sucesso de Comunicação. É isso. Muito bem, agora 8:15, chegando Zé Cantor, paletó de fogo.

Alô, alô, minha gente. 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

Essa mulher canta afinado, é ungida por Deus. Aplauda mais que ela merece. Obrigado, gente. Até breve, se Deus quiser.

Maravilha, Marcos Antônio, às 9:09. Valeu a pena esperar. Foi pro Paulo Davi, na Galeteria Os Brothers, ligado conosco. Ele e o Maurício, daqui a pouco, tá aquele galeto gostoso, delicioso. Osés de Paula, louvou saudade, entrei no templo pro Elson Silva, lá em Queimadas, ligado conosco, sintonizado aqui na Rede Sucesso de Comunicação. E agora vamos falar com Deus, Senhor da Glória, Pai amado, eu oro por cada vida, cada pessoa que busca o milagre. Consagre este copo com água de quando teu filho beber desta água, que todo mal seja repreendido em nome de Jesus, e nós profetizamos o milagre, a cura, a vitória chegando em nome de Jesus. Amém? Beba com fé o seu copo com água, crendo no milagre. Gente, final de programa, muito obrigado pelo carinho da audiência, voltamos amanhã, depois da propaganda eleitoral gratuita, com mais um Estação Vida. Fique na graça e na paz do Senhor Jesus.

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Muito bom dia, senhoras e senhores. Você já curtiu esse grande sucesso aqui na Melhor, número 1 do Brasil. Obrigado pelo carinho da sintonia, obrigado pelo carinho dessa audiência. Hoje é dia do professor, né? Hoje é 15, né, gente? 15 de outubro, quinta-feira, para você que está curtindo em casa, no carro, no trabalho. Muito obrigado pelo carinho da sintonia, obrigado pela sua audiência. E a gente já vem começando, trazendo para você os grandes, né, gente? As grandes notícias, para falar a verdade. As grandes notícias, a gente vem atualizando você com o horóscopo na sua manhã. Daqui a pouco a gente vem trazendo para você com muito mais novidades da sua novela favorita. Tudo isso e muito mais aqui na sua Melhor Rádio Sucesso. E aproveitando, tem aquele seu alô também, você que está curtindo, acompanha a programação, né, gente, do Bom Dia Sucesso. Meu muito obrigado pelo carinho de verdade. 9:29. Obrigada, gente, pelo carinho da sintonia. A partir de agora, a programação predileta que é Bom Dia Sucesso, na apresentação dessa amiga de vocês de todas as manhãs, que é Sandra Lima, está por aqui nos estúdios da Rádio Sucesso. A gente tem um encontro marcado todas as manhãs, graças a Deus, né, gente? E vamos que vamos, como você já sabe, né, de segunda a sábado, das 9 ao meio-dia, a gente tem um encontro marcado. A gente tá entrando aí já nas 9:10, 9:15, devido ao horário eleitoral obrigatório no rádio, tá? Mas próxima semana aí, creio eu, que a gente vai voltar aí tudo normalizado, tá bom? Pra você que está curtindo a programação do Bom Dia Sucesso, a gente agradece do fundo do coração. 9:30, bom dia, vamos de músicas, que aqui os sucessos não param. A notícia já já também vem aquecendo a todo vapor aqui na sua Melhor, tá bom? Já já tem muito mais novidades pra você na número 1 do Brasil, Rádio Sucesso.

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Muito bem, estamos de volta, 9:55. Daqui a pouquinho a gente gira com a notícia aqui na melhor, número 1 do Brasil. Já manda aquele abraço para você que está curtindo os quatro cantos da cidade de Santa Helena, Turilândia. Tá bom, gente? 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

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E vamos que vamos! 9:57. E olha só quem vem chegando aí, gente. Vem chegando coisa boa. Um abraço aí todo especial pra turma boa que tá curtindo a Rádio Sucesso FM 87.9 de Bem com a Vida. Um abraço para meu amigo César Marlen, né? Que tá preparando aí, organizando uma mega festa, uma festa de todo ano que vem acontecendo, um ano melhor do que o outro, né, gente? E com certeza esse ano aqui vai ser top demais, vai ser maravilhoso, tá certo, gente? Uma festa, a festa dos motoqueiros na organização, grande amigo César Marlen, família. E é isso, mandando um abraço aí todo especial para a dona Tonica, também seu César, né, que é o organizador da festa dos motoqueiros, a Meire, o Vando e o professor Cláudio, que tá curtindo a Rádio Sucesso. Só lembrando, gente, que 7 e 8 de novembro, tá? 7 e 8 de novembro é a festa dos motoqueiros, já é tradição, são 15 anos de tradição, né, gente? Tem churrasco liberado, né, de um boi, isso é top demais, sorteio aí de capacete e claro, né, gente, a festa fica por conta aí da Super Mega Itamaraty, top demais, só pedrada você vai curtir. E vamos que vamos, aqui a gente toca o sucesso que você gosta de curtir e também a programação que você precisa saber, tá certo?

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Muito bem, sucesso! Bom, gente, estamos de volta, 10 horas e 12 minutos. Você que está curtindo a programação do Bom Dia Sucesso, obrigado pelo carinho da sintonia. E vamos que vamos, né, gente? Hoje, 15 de outubro, é, gente, feliz dia dos professores. Com carinho, gratidão, aí eu desejo a todos os nossos profissionais, né, gente? Se não fossem eles, né? A gente não estaria por aqui fazendo o que há de melhor, né, gente? E é isso, todo dia a gente aprende algo interessante, importante em nossas vidas, né? E sem os nossos grandes profissionais, como você já sabe, né, gente? Por eles a gente se forma, né? Seja aqui ou ali, outro lugar, mas sempre dependemos dos nossos professores, tá certo? E é isso, obrigado pelo carinho de sempre, 10 e 12, tem meu respeito, meu carinho, é, gente, e eu tiro o chapéu, tá certo? 15 de outubro, quinta-feira de 2026, e vamos lá, curtindo muito mais músicas aqui nessa melhor número 1 do Brasil, Rádio Sucesso, beijão, dona Neuza, abraço pra vocês. Você não foi minha professora, mas tem uma história linda, maravilhosa a contar e conta também, né? E faz parte aí das nossas gerações por gerações, né? Manda um abraço pra Silvinha. A Wanda fez parte da minha história, né? Já foi minha professora. Mandando um abraço aí todo especial pra toda a turma. A Soraya Guzmão também já foi minha professora, né? A Jeane Lobato também já foi minha professora. Um abraço pra toda essa turma, bom, meus professores, né? Obrigada pelo carinho de sempre. Tá bom, gente? Tem os demais, tem o Jean, né? Tem o professor Jean, foi professor de matemática, química, física. E vamos lá, seguindo a nossa história, gente, 10 e 13. Opa, 10 e 13, bom dia, obrigado pelo carinho da sintonia.

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0: Muito bem, estamos de volta, gente, estamos de volta. Daqui a pouquinho a gente vai entrar em contato com a Central de Notícias, passando todas as informações em tempo real para a programação do Bom Dia Sucesso, falando, né, gente, do que aconteceu ontem, ontem no Senado, né, que aprova o fim da escala 6-1, a PEC, né? Pois é, gente, bom para uns e ruim para outros, né? Bom para o funcionário e ruim para o empresário. Mas vamos lá, para você que está curtindo a programação do Bom Dia Sucesso, obrigado pelo carinho da sintonia. E a gente vem trazendo essa notícia completinha para você aqui nessa melhor na programação do Bom Dia Sucesso, para você entender, né, gente, do que essa tão comemoração aí do Senado, que aprova aí o fim da escala 6-1. Daqui a pouco a gente vem trazendo pra você aqui na sua melhor número 1 do Brasil, tá bom? Daqui a pouquinho, mas hoje é dia todo especial dos nossos professores, nossos grandes profissionais. Em nome da nossa queridíssima, gente, profissional, também já foi uma pessoa maravilhosa, que já também contribuiu muito, né, nas suas salas de aula. A professora Neuza Araújo Brito, acho que o nome é assim, né? Eu acho que até decorei também a história de Dona Neuza. Dona Neuza, aqui é um computador, você falou, mandou o áudio, já decorei tudo. Tem a sua história maravilhosa, Dona Neuza Araújo Brito, né? Ela que nasceu no povoado, Boa Sorte, me corrija se eu estiver errado, tá, Dona Neuza? Pois ela que nasceu aí no povoado Boa Sorte, Santa Helena, Maranhão, e foi alfabetizada pela própria mãe, né? Que também era professora, né? A gente iniciou oficialmente aí a sua carreira em 1983, aí na escola João Aragão Nunes, né? Pois é, após já ensinar crianças, né, na sua própria casa, ao longo dos muito tempos, né, gente, a trajetória, ela se dedicou aí especialmente aí à alfabetização, né? Que tornou-se uma grande profissional, uma grande professora, muito querida, e com certeza conquistando o seu espaço e a confiança também das famílias, da mãe das crianças, para fazer parte, né, gente, também dessa sala de aula. Pois é, que fazia questão, né, de entregar os seus filhos aos seus cuidados. E para isso, gente, a Dona Neuza, na sala de aula, sempre foi uma pessoa querida, né, um espaço de troca, onde ensinou, né, mas também aprendeu com os seus alunos, né? Pois é, ela nasceu em 1949, se não me engano, Dona Neuza, é isso? Ela que nasceu em 1949, no povoado Boa Sorte, Santa Helena, Maranhão, né? Foi alfabetizada aí pela própria mãe, e também era uma professora, né? Que passou de geração para geração, né? Isso, coisa linda, maravilhosa, são histórias lindas, né? Que eu tenho certeza que cada professor helenense e de todas as outras cidades tem um início, né, gente? E também tem uma história a contar, lá, e também por onde passou e onde conquistou, né, gente? E ela que ensinou oficialmente aí a sua carreira em 1983, aí na escola João Aragão Nunes, né? Após já ensinar crianças em sua própria casa. Pois é, e dedicou-se especialmente à alfabetização, né? E tornou-se uma grande profissional, professora muito querida, e conquistando, claro, a confiança das suas famílias, né? Os pais, as crianças, né? Que fazia questão de entregar seus filhos, né, aos seus cuidados. Então, parabéns, Dona Neuza, né? Que na sala de aula sempre foi um espaço de troca, onde ensinou, mas também aprendeu juntamente com seus alunos, né? Ensinar a ler e escrever foi a sua grande conquista, né? Aprender com seus alunos, com uma das mais bonitas lições em suas conquistas e suas caminhadas, né? Pois é, é um legado que permanece vivo na história da educação helenense. Então, fica aqui meus parabéns a todos os profissionais, que com certeza também têm suas histórias a contar, a zelar, a cuidar. Gratidão num momento desse, né, gente? E a gente tira o chapéu para nossos grandes profissionais. Então, muito obrigada, tá, Dona Neuza, por fazer parte, com certeza, de muitas crianças que já passou por você também, fez sua contribuição. Muito bom. Hoje a Dona Neuza é aposentada, Hoje, graças a Deus, conquistou seus espaços e hoje tá aí de boa, só ouvindo, curtindo, E com certeza ainda tem netos aí para cuidar, né, Dona Neuza? Cheiro no coração, minha linda. Manda um abraço aí para o Xuxa. Um luxo, né, meu irmão? Obrigado pelo carinho da sintonia. Agora sim, vamos para a Central de Notícias? Senado aprova o fim da da escala, né? 6-1. Então agora, bom dia, sucesso.
1: O Senado Federal aprovou nesta quarta-feira um novo limite para a jornada de trabalho formal no Brasil. A proposta de emenda à Constituição, que acaba com a escala 6-1 e garante 2 dias de folga por semana para os trabalhadores com carteira assinada, foi aprovada em 2 turnos. Na primeira votação, por ampla maioria dos senadores, 76 votos a favor e 1 contrário. E na segunda, por 75 votos favoráveis e novamente 1 contra. Nas 2 votações, apenas o senador Hamilton Mourão, do Republicanos do Rio Grande do Sul, não aprovou a redução da nova jornada de trabalho no país. O presidente

0: Da proposta inicial da PEC, deputado Reginaldo Lopes, do PT de Minas Gerais, destacou que o fim da 6x1 é uma vitória histórica para os trabalhadores.
1: É a maior vitória depois da CLT de 1943. Por que que essa vitória é maior do que a vitória da Constituição de 88? Porque a Constituição de 88 garantiu 4 horas. Nós garantimos uma redução de 4 horas e nós dobramos o tempo livre do trabalhador brasileiro. Então é a maior vitória depois da CLT. Então é uma vitória do povo.
0: Com o fim da jornada 6x1, a carga horária máxima de trabalho passa de 44 para 40 horas semanais, em um período de transição de 14 meses. O texto estabelece que os 2 dias de repouso semanal ocorram sem redução salarial. A proposta também mantém a jornada de até 8 horas diárias, com possibilidade de compensação de horas e de redução da jornada por acordo ou convenção coletiva de trabalho. Uma lei complementar deve definir regras específicas para micro e pequenas empresas. No caso de trabalhadores com ensino superior que recebam acima de R$ 21 mil, reais, a proposta é que não haja controle de jornada obrigatória. Para pessoas contratadas por empresas terceirizadas do setor público, a redução do tempo de trabalho vai depender de um aditivo contratual e o prazo de adaptação será de até 12 meses. A proposta já havia sido aprovada pela Câmara dos Deputados em maio. Com a votação favorável do Senado, o Congresso Nacional deve promulgar a PEC nos próximos dias. Da Rádio Nacional em Brasília, Gésio Passos.
2: Muito obrigado com as informações. E é isso, gente. Vida que segue. 10h36. As coisas acontecendo e a gente aqui de braço cruzado. Mas você que tá curtindo aí da melhor, número 1 do Brasil, Rádio Sucesso, 10h37. Bom dia.
3: Bora, bebê!

0: 10:42.
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Muito bem, um abraço, Didi. Abraço, DJ Sócrates. É, DJ Sócrates sempre curtindo a programação do Bom Dia Sucesso. Obrigada, meu querido. Obrigado pelo carinho de sempre. Olha, manda um abraço pro Xuxa, Xuxete, um luxo. Um abraço aí pra professora Isabel, professora Dona Dica, né? Que fez parte também, faz parte, né? Professora do quadro Professores.

0: Um abraço, tá, Xuxa, por lembrar. Muito obrigado pelo carinho da sintonia. Vamos lá, né, gente? Trazendo para você sempre com o giro das informações, mas depois nossos apoios culturais. 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

0: Essa é a única música que eu tiro meu chapéu, porque a música representa todos os caminhoneiros do nosso Brasil. Eu sou de Itabaiana, Sergipe, a capital do caminhão, e meu sonho era ser caminhoneiro. E hoje, por conta do destino, sou cantor. E eu prometi pra mim mesmo que eu queria representar todos os caminhoneiros do Brasil e todo o país.
1: Muito bem, tá aí o sucesso, Natanzinho Lima. Obrigada pelo carinho da sintonia, gente. Boa pra você que está curtindo de bem com a vida. Obrigado pelo carinho. Manda um abraço aí pra o David. Tá curtindo lá na galeria Os Brothers. Muito obrigado pelo carinho da sintonia, audiência querida. Vamos girando com as informações. Previsão astral agora.
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3: Oi, gente! Tudo bem? Nós estamos chegando aqui na nossa rádio. Que delícia, né? Maravilha! De meio de semana.
1: Muito bem, daqui a pouquinho tem muito mais pra você. 11:10. Daqui a pouquinho tem um horóscopo pra você, ouvinte número 1 da Sucesso FM 87.9.

0: 11:10.
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0: Muito bem, sucesso 11:32. Você que tá curtindo a programação do Bom Dia Sucesso, vamos com a previsão astral agora, né, gente? Agora sim, vai sair direitinho pra você que tá curtindo a Rádio Sucesso, tá bom? 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E vamos lá, trazendo para você agora com a previsão astral.
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2: Oi, gente! Tudo bem? Nós estamos chegando aqui na nossa rádio. Que delícia, né? Maravilha! De meio de semana, pois é. Já aproximando do fim de semana, quase, né? Quinta-feira hoje, dia 15 de outubro de 2026. Muito obrigado pelo carinho, pela sua gentileza. E ó, a partir de agora tem horóscopo, né? Nós vamos saber quais são os destaques pro meu, pro seu, pro nosso signo nesta quinta-feira. Vamos começar então, bora! Alô, você de Áries! O astral é perfeito para fazer contatos com pessoas de fora, tá? Tarefas e projetos feitos em equipe contam com as melhores vibes também. É, dê uma chance a alguém que mora longe, se estiver só. A vida 2 ganha romantismo e mais estabilidade. O número de hoje é o 33, a cor é o lilás. Com o Sol e Júpiter favorecendo o serviço, coloque as mãos na massa logo cedo, chuchuzinho. Home office ou serviços para o lar contam com vibes positivas para hoje. O desejo promete apimentar os momentos de intimidade, além de movimentar as coisas na conquista. O número de hoje para você de touro é o 59, a cor preto. Geminiano, geminiana, com as energias de Sol e Júpiter logo cedo, a sorte tem tudo para sorrir pro seu lado, hein? Ó, sua habilidade para lidar com as pessoas tá on, viu? Cooperação ou sociedade segue protegida. Pode chegar mais longe se unir forças com os colegas. Também pode esperar muitos momentos fofos com seu love hoje. Número da sorte é o 11, a cor rosa. Câncer. E você de câncer? Talvez seja preciso mais esforço da sua parte no trabalho, mas o seu lado responsável vem à tona e vai ajudar você a terminar tarefas chatas e rotinas sem perder a concentração. Talvez os assuntos do coração fiquem em segundo plano também, porque sua atenção se volta para outras coisas hoje. Número da sorte, câncer, para vocês é o 45, a cor salmão. E assim, ponto final, né? Terminamos.
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0: 11:37.
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0: Oi, gente, tudo bem? Opa, a gente tá de volta, delícia de quinta-feira, véspera de final de semana, né? Vamos lá, porque tem previsões astrais. Alô, você de Leão! Hoje, criatividade e ótimo papo fazem a diferença em uma reunião com colegas ou clientes. Você vai estar com um nível alto de convencimento hoje, vai convencer qualquer um, né? É isso aí. Capriche no romantismo e aproveite para movimentar as coisas com quem ama. Número da sorte, 31, a cor cinza. Virgem. Pode pintar uma grana que não estava esperando logo cedo, viu, Virgem? É, Sol e Júpiter enviam boas energias pro seu bolso, mas mantenha segredo por enquanto, hein? Você pode sentir que o namoro e o romance ficam mais parados. Também é sinal de ciúme, mas na medida certa. Número da sorte hoje é 54, a cor é o azul. Libre amores, as estrelas favorecem planos para passear, conhecer um lugar novo ou fazer uma viagem rápida para espairecer e se divertir. Sol e Júpiter, protegendo as amizades, pode fazer contatos e também se divertir com o pessoal. Seu jeito descontraída vai deixar o par ainda mais apaixonado. O número de hoje é o 1, a cor laranja. Escorpião. E você de Escorpião, a sinal de ótimas energias para você forrar o bolso. Sol e Júpiter destacam teu lado ambicioso e seu esforço tem tudo para ser recompensado. No relacionamento é sinal de possessividade, mas talvez o romance fique em segundo plano hoje também, então toma cuidado, tá? Número da sorte hoje, Escorpião, é o 51, a cor verde esmeralda. E assim, ponto final, gente, terminamos.
1: Muito bem, daqui a pouco tem mais pra você, 11:48. Bom dia, obrigado pelo carinho da sintonia.

0: Muito bem, juntinho do seu coração. Daqui a pouquinho tem um horário eleitoral obrigatório no rádio, tá bom, gente? Previsão astral no Bom Dia. Muito bem, daqui a pouquinho a gente volta com muito mais músicas, muito mais novidades. Vamos lá, muito mais informações para você que está aí do outro lado, curtindo aqui na sua melhor Rádio Sucesso FM 87.9. Mas a gente vem trazendo para você a previsão astral aqui nessa programação, tá bom, gente? Que aqui a gente passa as informações para você de bem com a vida. Mas vamos encontrando, bem, encontrei a previsão astral, é a última de hoje, né? Previsão? É, então vamos lá. Previsão astral agora no Bom Dia.
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2: Oi, gente! Tudo bem? A gente tá de volta. Delícia de quinta-feira, chuchu. Como é bom estar aqui, hein? Com previsões astrais. Tudo pro nosso signo que os astros revelam. Vamos lá? Alô, você de Sagitário! Sagitário! Você conta com uma dose extra de disposição para cuidar dos próprios interesses? Mostre que é capaz de encontrar soluções criativas para o problema do dia a dia e aproveite para aprender mais sobre qualquer assunto que despertar a sua atenção. É, tem tudo para acelerar o coraçãozinho hoje, hein? É hora de espantar a rotina no romance. Número da sorte para você de Sagitário é o 4, a cor azul claro. Capricórnio. Sol e Júpiter favorecem mudanças na vida profissional logo cedo. E com o teu sexto sentido de plantão, fica mais fácil identificar as melhores oportunidades que devem cruzar o seu caminho nesta quinta-feira, chuchu. Nos relacionamentos, um caso proibido ou um crush misterioso podem animar as coisas se estiver na pista. Número da sorte para você do signo de Capricórnio é o 36, a cor branco. Aquário. Senhoras e senhores de Aquário, hoje podem surgir novas experiências no trabalho e você terá confiança para colocar um plano mais ousado em prática. Atividades em equipe trazem resultados mais concretos agora. É, bom, vamos lá. Tudo corre às mil maravilhas com quem ama, viu? Galera tá dando uma mãozinha pra você sair do time dos solteiros, se for o caso. Número da sorte pra você de Aquário é o 18, a cor prata. E você de peixes, é hora de deixar de lado o que te faz mal e adotar atitudes mais saudáveis, mesmo que seja um passo de cada vez, tá? Ó, fazer planos para o futuro é o primeiro passo para ter resultados aí. É, tudo em paz com o romance hoje. Número da sorte para você do signo de peixes é o 48, a cor amarelo. E assim, ponto final, gente, terminamos o nosso horóscopo do dia, prometendo voltar amanhã, hein, chuchu?
0: Se Deus quiser, chuchu.
2: No mesmo horário aqui na nossa rádio. Forte abraço, beijo, se cuida e até amanhã. Tchau.
0: Você muito obrigada com as informações. Daqui a pouquinho tem mais pra você informações, tá bom? Daqui a pouquinho tem mais informações pra você. É, daqui a pouquinho, depois do horário eleitoral obrigatório no rádio. Bom, gente, ficando por aqui, obrigado pelo carinho da sintonia, da sua audiência. Um bom começo de tarde, tá bom? Bom almoço pra todos vocês. E amanhã tem muito mais. A gente tem um encontro marcado aqui na sua melhor a partir das 9 da manhã, tá bom? Beijão no coração. Tchau, tchau. Vem horário eleitoral obrigatório no rádio. Fiquem todos com Deus. 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Ah, gente, esquentando, só esquentando, porque vem chegando a Black Friday aí, tá bom? 11h56, tchau, tchau, fui.
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0: A transferir quase 20 mil reais. Criminosos sequestram caminhoneiros e abandonam carga após a chegada da polícia. Preso suspeito de alugar arma usada em tentativa de latrocínio na porta de academia em São Luís. Maranhão registra mais de 8 mil focos de queimadas. Senado aprova o fim da escala 6-1 com voto favorável dos senadores maranhenses. Lula deve visitar a região da Cidade Operária e Flávio Bolsonaro fará carreata em São Luís. Canal do Exército do Lula volta ao ar após decisão do TSE. E a nova Avenida Litorânea chega à reta final das obras, com previsão de entrega até o fim do ano. Está no ar a edição do Jornal Central desta quinta-feira, 15 de outubro de 2026.
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0: Homem é morto a tiros e criança de 11 anos é baleada na cabeça. Um resumo das ocorrências policiais da Baixada Maranhense com o repórter Batista Peixoto.
2: A Polícia Militar do Destacamento de Presidente Sarney foi informada de um possível homicídio no povoado Cantagalo, zona rural daquele município. Ao se deslocarem para o local, os policiais constataram em se tratar do senhor Celício Bispo Oliveira, que foi vítima de vários golpes de arma branca e, segundo informações, o autor teria sido um elemento conhecido como Robson, que não foi localizado pelos agentes da lei. Ainda em Presidente Sarney, no distrito Três Furos, João Vitor Oliveira Mendonça, de 11 anos, foi atingido por um disparo de arma de fogo tipo espingarda artesanal, bate-bucha. Segundo relato de testemunhas, o autor do disparo teria sido um outro menor de 8 anos que não foi encontrado pela polícia. A vítima então foi encaminhada para o hospital municipal, porém não obtivemos informação do seu estado de saúde. Segundo o médico de plantão, João Vitor foi atingido na cabeça, tendo massa encefálica exposta, e foi encaminhado para o hospital Antenor Abreu, nesta cidade. A polícia ainda não tem pistas do paradeiro de Rony Elpe Amorim dos Santos, vulgo Dom, 40 anos, autor dos disparos que tirou a vida de José Edilson Ribeiro Pinheiro, de 53 anos, do povoado Viola, zona rural de Turilândia. Segundo informações da própria polícia, o fato ocorreu no último final de semana, quando da realização de uma festa dançante no povoado Viola, quando vítima e acusado tiveram um desentendimento, momento em que José Edilson desferiu golpes de facão em Rony, que por sua vez sacou uma arma de fogo e atirou no desafeto, atingindo-lhe o peito, braço e costas, causando o seu óbito antes da chegada no Hospital Municipal de Turilândia. De Pinheiro, na Baixada Maranhense, Batista Peixoto.
0: Filho de gerente do Banco do Brasil é sequestrado e obrigado a transferir quase 20 mil reais. Humberto Fernandes.
3: O filho de um gerente do Banco do Brasil foi sequestrado por criminosos armados e obrigado a transferir R$19.351 via Pix na manhã desta quarta-feira em Lago da Pedra, na região do Médio Mearim, no Maranhão. Um dos suspeitos usava a farda da Polícia Civil e um distintivo durante a abordagem. Mesmo após receberem o dinheiro, os sequestradores exigiram mais R$500.000 e ameaçaram matar a vítima. Segundo informações registradas pela Polícia Militar, o jovem chegava em casa após sair da universidade quando foi abordado por um homem armado que afirmou que ele tinha, entre aspas, coisas erradas e exigiu que o acompanhasse. Diante da recusa, outros dois homens armados obrigaram o jovem a entrar em um veículo Toyota Corolla preto. O grupo seguiu inicialmente em direção ao Lago do Junco, e depois para a porção de Pedras. Durante o trajeto, os criminosos

0: Eles ameaçaram a vítima e exigiram acesso aos aplicativos bancários. Ao chegar em uma área com sinal de celular, os sequestradores verificaram o saldo disponível na conta do Banco do Brasil e obrigaram o jovem a realizar a transferência de R$19.351 para uma conta empresarial indicada pelo grupo. Os criminosos também roubaram uma aliança. Mesmo após receberem o dinheiro, os criminosos exigiram mais R$500.000. Como o jovem afirmou não possuir a quantia, eles continuaram com as ameaças e determinaram que ele pagasse R$100.000 no dia seguinte, afirmando que entrariam em contato para receber o valor. A vítima foi libertada em uma área após o município de Porção de Pedra sob ameaças de morte. Após a ocorrência, equipes da Polícia Militar montaram barreiras nas principais vias de acesso e saída do município da região e realizaram diligências para localizar o veículo e identificar os envolvidos. Até o momento, não há informações sobre a identificação ou a prisão dos suspeitos. Central de Notícias Brasil, de São Luís, Humberto Fernandes.
1: A seguir, criminosos sequestram caminhoneiros e abandonam carga após chegada da polícia.
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1: Dois criminosos armados renderam um motorista e um ajudante de um caminhão baú na tarde dessa quarta-feira em São Luís. Após acionamento do CIOPS, um helicóptero do Centro Tático Aéreo e uma equipe da Rotan realizaram buscas na região do Piancó, na capital. Durante a operação, os policiais encontraram parte da carga roubada, como geladeira, fogão, máquina de lavar, televisão e pneus. Durante a operação, os policiais encontraram parte da carga roubada, como geladeira, fogão, máquina de lavar, televisão e pneus. Parte dessa carga ainda estava dentro do caminhão baú e outra parte já estava descarregada numa região de mata. Com a chegada das equipes, os suspeitos fugiram e o motorista e o ajudante foram libertados. Até o momento, ninguém foi preso e o caso está sendo investigado pela Delegacia de Polícia Civil do Anjo da Guarda. Preso suspeito de alugar arma de fogo usada numa tentativa de latrocínio na porta de uma academia em São Luís. Taliana Luiz.
5: A Polícia Civil do Maranhão prendeu mais um suspeito de envolvimento na tentativa de latrocínio contra um jovem de 20 anos em São Luís. A prisão foi realizada nesta quarta-feira pela Delegacia de Roubos e Furtos. O preso é apontado como proprietário da arma de fogo alugada à dupla que cometeu o crime. O caso aconteceu no dia 1º de setembro na porta de uma academia no bairro da Coama. Na ocasião, os criminosos roubaram um cordão de ouro de Eldemir Otávio Coelho Neto, de 20 anos, e em seguida atiraram contra ele 4 vezes. A vítima passou por cirurgia, ficou internada na UTI e recebeu alta hospitalar em meados de setembro. Entre os presos na investigação está Vitor Gabriel Cardoso Pinheiro, de 22 anos, apontado como condutor da motocicleta usada no crime, e um funcionário terceirizado da academia, também suspeito de repassar informações sobre a rotina da vítima e o cordão de ouro que ele usava. Com a prisão mais recente, já são 4 mandados cumpridos no âmbito da investigação, que apura a tentativa de latrocínio e associação criminosa armada. A Polícia Civil informou que as investigações continuam para localizar e prender todos os envolvidos. O suspeito preso nessa quarta-feira foi encaminhado à central de triagem em São Luís, onde permanece à disposição da Justiça. Central de Notícias Brasil, Taliana Luiz.
1: A Polícia Civil do Maranhão realizou operações nas cidades de Riachão e Caxias, que resultaram em prisões relacionadas a investigações de homicídio e tráfico de drogas. Em Riachão, no sul do estado, a Operação Sentinela, realizada nessa quinta-feira, cumpriu mandados judiciais e prendeu 4 pessoas. Durante as diligências, outras 3 foram autuadas em flagrante por tráfico de drogas. Já em Caxias, um homem de 20 anos foi preso nessa quarta-feira, suspeito de participação no homicídio ocorrido em dezembro de 2025 no estado de Goiás. Segundo a polícia, ele teria fugido para o Maranhão após o crime. As ações contaram com diligências investigativas e, no caso de Caxias, com a troca de informações entre as polícias do Maranhão e de Goiás. Tribunal do Júri condena 2 em São Luís por crime contra a mulher. Repórter Jonas Mendes.
6: O terceiro tribunal do júri de São Luís condenou o professor Carlos Alberto Silva a 16 anos de prisão pelo feminicídio da enfermeira KFMS, de 24 anos, morta por estrangulamento em 2009, na Vila Ayrton Senna. O crime foi na frente do filho do casal, que tinha só 3 anos. Segundo a perícia, ele ainda tentou forjar um suicídio, alterando a cena do crime. E de acordo com a justiça, o réu já tinha sido condenado em 2019 a quase 22 anos. Foi absolvido em 2019 e agora foi condenado novamente. A juíza Leoneide Amorim não deixou ele responder em liberdade e agora, após a condenação, vai responder na prisão. E na semana passada, o mesmo tribunal condenou Boaventura Souza Pereira há quase 15 anos por tentativa de feminicídio no bairro Coroado. Segundo informações, ele também tentou matar a ex-companheira Pauladas em plena rua em junho de 2005. E agora também já foi condenado e vai para Pedrinhas. Jonas Mendes, para a Central de Notícias Brasil.
1: No próximo bloco, o Senado aprova o fim da escala 6-1 com voto favorável dos senadores maranhenses.
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1: O Senado Federal aprovou nesta quarta-feira em 2 turnos a proposta de emenda à Constituição que prevê o fim da escala de trabalho 6-1. Os 3 senadores do Maranhão, Ana Paula Lobato, Elisiane Gama e o Everton Rocha, votaram a favor da proposta, que recebeu 75 votos favoráveis e apenas 1 contrário. O texto prevê 2 dias de descanso semanal remunerado, um deles presencialmente aos domingos, sem redução salarial. Com a aprovação nas 2 votações, a proposta segue para promulgação. E falando em Senado, a Casa pode votar nesta quinta-feira a PEC da Segurança Pública. Repórter Renato Ribeiro. Ministro do Tribunal Superior Eleitoral, Nunes Marques, recua, faz manobra e antecipa retorno do canal de Janones e do Exército do Lula no WhatsApp. De Brasília, nosso correspondente Paulo Otarã.
10: O presidente do TSE, ministro Cássio Nunes Marques, determinou nesta quarta-feira à noite ao Facebook funcionamento do canal Exército do Lula, inclusive podendo incluir novas publicações e permitir o ingresso de mais seguidores. Nunes Marques havia reconhecido o registro do canal pela campanha do presidente Lula e afirmado que a ferramenta poderia voltar a funcionar após um prazo de 48 horas, que é o que prevê resolução da Corte Eleitoral, mas decidiu antecipar. Para o professor de Direito Eleitoral Emílio Peluso Meyer, da Universidade Federal de Minas Gerais, os cuidados da Corte Eleitoral são importantes para depurar eventuais exageros.
11: Ela tangencia a censura porque, na verdade, ele pressupôs uma série de práticas que seriam práticas de desinformação, mas ele não conseguiu claramente provar esse tipo de ação de desinformação. Então, quando a gente encerra, né, o procedimento de uma conversa, o lugar no qual essa conversa se coloca, ainda que seja um lugar digital, né, um grupo de WhatsApp com um número muito relevante de pessoas, é um número alto de pessoas envolvidas, de usuários envolvidos, a gente está numa situação que sim pode ser classificada como uma restrição indevida à própria liberdade de expressão.
10: Na medida que restabeleceu o exército do Lula, Nunes Marques mudou o entendimento da lei eleitoral e acabou dispensando o intervalo de 48 horas após o registro de interesses eletrônicos na Justiça Eleitoral, permitindo seu uso imediatamente. Com a mudança, o canal Tropa do Flávio não precisará ser retirado do ar. Na terça-feira, a campanha fez na Justiça Eleitoral uma complementação de dados sobre seus canais de comunicação digital nesses últimos dias de campanha. Já o exército do Lula gerou embates no segundo turno, virou alvo de disputas judiciais entre as campanhas e de divergência dentro do próprio TSE.
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10: 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De Brasília, Paulo Otarã.
1: A seguir, Maranhão registra mais de 8.000 focos de queimadas.
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3: O Instituto Nacional de Meteorologia mantém alerta amarelo de baixa umidade do ar para 37 municípios ao leste maranhense. A previsão é de calor, pouca nebulosidade em grande parte do estado. Entre as cidades sob o alerta estão Caxias, Codó, Chapadinha, Timon, Bacabal, Coelho Neto e Parnarama. Em São Luís, a máxima prevista é de 31 graus. Em Imperatriz, os termômetros podem chegar a 37, enquanto em Balsas, a máxima prevista é de 38 graus. Em Barreirinhas, a máxima é de 30. Caxias, a temperatura pode chegar a 39 graus, enquanto Carolina tem previsão de 38. Maranhão registra mais de 8 mil focos de queimadas. Repórter Joelson Braga.
4: As imagens revelam que estamos no período popularmente chamado de BR Obró, que se estende de setembro a dezembro. Meses em que uma combinação perigosa contribui para as queimadas. Falta de chuva, altas temperaturas, vento forte e baixa umidade do ar. Por isso, o Corpo de Bombeiros vem emitindo alerta para evitar o risco de incêndio nas florestas do estado.
5: Nesse período do ano, nós temos um significativo aumento de temperatura e baixa umidade relativa do ar. Então, nós emitimos esse alerta justamente para conscientizar as pessoas dos riscos de incêndio florestal. Aumenta muito a probabilidade de incêndio florestal, portanto, nós temos que tomar medidas inicialmente preventivas, conscientizar as pessoas de que não deve ser utilizado fogo para manejo de terreno, para limpeza de terreno, não colocar as margens de rodovias ali, objetos que possam concentrar os raios solares, como garrafas, ou mesmo cigarros, né, que às vezes as pessoas jogam às margens das rodovias, que nesse período ocasionam o início ali de grandes incêndios.
4: No Maranhão, até o início de outubro, já foram contabilizados 8.337 focos de queimadas, o que coloca o estado no incômodo grupo de líderes do registro de fogo na Amazônia e Cerrado, dois dos maiores biomas brasileiros. Chama a atenção é que, segundo o estudo da Universidade de Brasília, a ação humana é responsável por até 99% das queimadas e incêndios florestais no Brasil, seja de forma intencional ou por negligência. O tenente-coronel do Corpo de Bombeiros observa o que deve ser feito diante de um incêndio.
5: A pessoa, primeiro, ela deve acionar o socorro, deve acionar um grupo que vai fazer esse atendimento, que é o Corpo de Bombeiros. Existem também alguns treinamentos que são emitidos ali para algumas localidades, que o Corpo de Bombeiros faz esse tipo de treinamento para a formação de brigadas. Então, você deve acionar imediatamente esses órgãos que vão fazer esse combate, mas você não deve tentar realizar o combate sozinho. Entrar ali, eu vou tentar apagar aquele fogo que você pode ficar cercado, você pode se intoxicar pela fumaça.
4: Mas quem queima também pode ajudar a evitar um grande incêndio. Não queimar lixo ou entulhos. Evite a queima de lixo doméstico perto de matas, terrenos baldios, postes e redes elétricas. Respeitar os períodos de proibição do fogo. Existe uma legislação que proíbe o uso do fogo em determinado período do ano para limpeza e manejo de áreas rurais e agrícolas no estado. Não descartar bitucas e fósforos. Nunca jogue cigarros acesos, fósforos ou materiais inflamáveis em beiras de estrada, acostamento ou áreas com vegetação seca. evitar fogueiras e velas. Não acenda fogueiras ou velas próximo a matas, pastagens ou áreas urbanas com mato alto. E assim, cada um fazendo a sua parte, é possível evitar as queimadas que causam danos à natureza e à vida de todos nós.
3: A nova Avenida Litorânea em São Luís está na reta final das obras, com previsão de entrega até o final do ano. A repórter Daniela Bandeira traz mais informações.
6: O prolongamento da Avenida Litorânea em São Luís está na reta final. Com 91,25% de avanço físico, a obra liga o Olho d'Água ao Araçagi, passando pela região da Praia do Meio. O novo trecho tem 5,1 quilômetros de extensão e conta com calçadas, ciclovias, iluminação pública, estacionamentos e rampas de acesso à praia.
7: A obra da Litorânea é uma obra complexa, porque envolve vários segmentos da sociedade, envolve o comércio local, envolve as pessoas que com problema de acessibilidade, envolve o próprio usuário, né, que faz a caminhada, o esportista, né? Então, a Litorânea, ela engloba todo esse público.
6: Enquanto parte da avenida já é utilizada pela população, as equipes seguem trabalhando nos trechos que ainda precisam ser concluídos. No Araçagi, os serviços incluem a pavimentação dos últimos 300 metros, além da execução de calçadas, iluminação e acesso à praia. Na Praia do Meio, os trabalhos avançam na drenagem, preparação do solo e construção de calçadas e ciclovias.
7: 99,9% pronta, só está faltando o guarda-corpo, né? Por isso que não foi liberada ainda, por questão de segurança aos usuários, né? Mas agora no fim de mês de outubro até 5 de novembro nós vamos liberar essa parte do Olho d'Água para o público.
6: A obra também inclui a ponte sobre o rio Jaguarema, que já está estruturalmente concluída e aguarda a instalação de defesas de proteção e os acabamentos finais. Inaugurada em 1993, a Avenida Litorânea é um dos principais espaços de lazer da capital maranhense. A previsão do governo do Maranhão é concluir o prolongamento até o final deste ano de 2026.
3: O Jornal Central é uma produção do Departamento de Jornalismo da Central de Notícias Brasil. A técnica é de James Chaves e a apresentação foi de Tereza Cristina. Estarei de volta amanhã, neste mesmo horário, aqui na sua emissora. Obrigada pela companhia e até lá.
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1: Meio-dia.
2: E 51 minutos.
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Opa, gente do céu, estamos por aqui. Essa linda tarde, maravilhosa tarde quente, hein? Promete, gente. Temperatura máxima. Olha, 15 de outubro, quinta-feira. 15 de outubro, 15 dia dos professores, né, gente? Pra você que está curtindo a programação das melhores da tarde, muito obrigado pelo carinho da sintonia. Confira a hora certa agora, 14 horas e 47 minutos. E vamos lá, né, gente? Com 37 graus. Uai, ai, ai. Lá fora tá quente, viu? 37 graus, né? O que dizes, né? Pois é, 37 graus, mas a sensação lá fora, gente, é que você está em 40, 49 graus, muito quente. E você, né, gente, que tem que sair, né, para resolver algo na rua, né, gente, no seu trabalho, usar aí sempre aí mangas compridas, né? Beber bastante água, gente do céu, tá muito quente, hein? Cuidando, né, gente? Cuidando de si. Muito legal. Pra você que está curtindo a programação dessas melhores da tarde, muito obrigado pelo carinho da sintonia. 14 horas e 48 minutos agora, 15 de outubro, quinta-feira. 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

0: Nós vamos começar falando de mais uma atualização sobre o fim do namoro do Vini Júnior com a Virgínia Fonseca. Olha, mais um capítulo, hein? Durante participação em um podcast, o famoso Podpá, o apresentador, o craque Neto da Band, afirmou que teria descoberto o possível motivo da separação dos dois, viu? Segundo o Neto, gente, o Vini Júnior teria enviado uma mensagem para uma ex-namorada dizendo que estava com saudade. E a Virgínia teria visto a conversa no WhatsApp. Olha o babado. Durante o bate-papo, né, o Neto também rasgou elogios à influenciadora, destacando seu sucesso como empresária. Ele ainda afirmou que, na opinião dele, Virgínia teria se dedicado mais ao relacionamento do que o Vini Júnior. E sabe o que aconteceu? A Virgínia republicou o vídeo com os elogios nas redes sociais e agradeceu o apresentador pela manifestação de carinho, gente. A assessoria da influenciadora confirmou o término, né, e declarou que não houve briga nem conflito, apenas a decisão de não continuarem juntos. Agora, com novas versões circulando, fico alerta, né? O suposto motivo apontado por Neto continua sem confirmação oficial. Será que é verdade? Hã? Essa história ainda tá rendendo assunto, né? Será que alguém vai falar? Não vai. Será que vai? Confirma pra nós aí, Virgínia. Nós estamos querendo saber, somos fofoqueiros de plantão, não é? E o nosso Fofocando, gente, volta já já com a segunda de hoje. Nós vamos falar sobre uma previsão da vidente a Shaline Grazik. Menina, ela voltou a movimentar as redes sociais. Uma previsão preocupante, tomara que não aconteça pro ano que vem. Daqui a pouco eu conto, tá? Continue aqui, hein, na nossa rádio, e a gente volta a qualquer momento.
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2: Muito bem, gente. As melhores da tarde continua com muita música, com muitos babados, né, Xaropinho? Daqui a pouquinho a gente vai esquentando ainda mais. Vamos lá, mais músicas. Oh.

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0: Muito bem, sucesso, estamos de volta, 15 horas e 15 minutos. Bom, gente, seguindo com a nossa programação até às 17 horas, tá bom? Sempre com muita música boa pra gente dançar, cantar, ficar à vontade aqui na Sua Melhor. Manda um abraço aí pro seu Aderico, tá curtindo aí na Melhor, né, gente? Na Melhor da Tarde. Obrigado, seu Aderico. Cheiro no coração. Obrigado pelo carinho da sintonia. Dona Antônia também tá curtindo, tá curtindo aí a programação das Melhores da Tarde. Obrigado pelo carinho. Hoje, 15 de outubro, quinta-feira de 2026. E vamos lá, trazendo pra você mais uma fofoca aqui nessas Melhores da Tarde, pra esquentar ainda mais. Manda um abraço pro meu amigo Van, tá curtindo. As meninas, os meninos também estão curtindo a programação aí das Melhores da Tarde. Vamos lá pra mais uma fofoca.
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2: O universo de Star Wars acaba de ganhar uma nova estrela. E não é em uma galáxia muito, muito...

0: muito distante. O ator John Boyega, o fim da franquia, chocou o mundo ao revelar nesta quarta-feira, 14 de outubro, que já é pai de um menino e que estava casado há quase 2 anos, tudo em segredo. A novidade foi anunciada nas redes sociais, apenas 10 dias depois de ele ter surpreendido ao contar sobre o casamento discreto. Parece que o ator é mestre em guardar segredos. Mas agora a família está completa e a alegria transborda.
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3: Muito bem, lá vem fofoca. Mas daqui a pouquinho, tá bom, gente? Tem muito mais pra você. Vamos lá, curtindo mais músicas. Nossas melhores da tarde.

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1: 16 horas em ponto.

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0: Oi, gente! Tudo bem? Nós estamos de volta. Delícia, maravilha de quinta-feira já, véspera de final de semana, né, Chuchu? Hoje, dia 15 de outubro. Ó, a segunda de hoje do Fofocando é sobre a vidente, a famosa Shaline Grazik. Ela voltou a movimentar as redes sociais com uma previsão preocupante pro ano que vem. Em declaração à Rede TV, a sensitiva, como é chamada, afirmou que o próximo ano poderia ser manchado pela morte de duas personalidades conhecidas do público. Uma cantora muito famosa e um grande comunicador. Jesus, hein? Eu, hein? Segundo Shaline, as perdas seriam inesperadas e pegaria muita gente de surpresa. Mas tem um detalhe, né? Ela não revelou nomes, nem deu informações que permitam identificar quem seriam essas pessoas. A declaração repercutiu rapidamente nas redes sociais e despertou a curiosidade dos internautas, que começaram a especular sobre quem poderia estar envolvido. Por enquanto, os nomes continuam sendo um mistério, né? E fico alerta. Quando o assunto envolve previsões sobre mortes, é importante não transformar especulações em notícias confirmadas, né? E aí, vocês acreditam nisso, gente? Ou vocês acham que ela simplesmente joga no ar? Ah, vamos perder um famoso ano que vem. Isso vem acontecendo sempre, né? Você acha que é jogada dela? Ou você acha que ela... Não, ela vê mesmo. Hã? E aí? Conta pra mim, que eu quero saber o que você acha. Tá bom? Tá aí. Eita, nós, viu? E o nosso Fofocando volta já pra trazer a última de hoje, que é sobre a Cida Santos, a vencedora do Big Brother Brasil 4. É, vocês conhecem, vocês lembram dela, gente? Ela vai ser vovó. Eita, coisa boa. Como o tempo passa, né? Daqui a pouco a gente conta já. Então continue aqui na nossa rádio. A gente se fala a qualquer momento. Segura aí.
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1: Fala, meus amores, minhas amoras. E aí, chuchuzinho, tudo bem com você? A gente tá de volta aqui na nossa rádio. Tá na hora de trazermos o nosso Fofocando, né? A última edição de hoje, pra falar sobre a vencedora do Big Brother Brasil 4. Olha, lá no início de tudo, hein? A Cida Santos. Pois é, ela venceu o Big Brother lá em 2004 e anunciou nas redes sociais que será vovó pela primeira vez aos 42 anos. A galera que é fã aí do Big Brother, lembra, não? Da Cida? Cida Santos? Bom, muito bem emocionada, né? A ex-BBB compartilhou uma mensagem cheia de carinho pro netinho ou netinha que está a caminho. Ela disse que o coração tá transbordando de amor e pediu a Deus que abençoe o bebê com muita saúde e proteção. A Cida é mãe da Vitória, de 22 anos, e do Carlos Vitor, de 20 anos. Agora tá se preparando para viver uma nova fase, né? Dessa vez como vovó. A vida da ex-babá teve grandes reviravoltas desde que conquistou o prêmio de R$500 mil naquela época no reality. Ela enfrentou dificuldades financeiras após perder um imóvel adquirido com o dinheiro da premiação, mas continuou seguindo em frente. Hoje, a Cida mantém uma rotina mais discreta, dividindo o seu tempo entre a família e as redes sociais. E agora, vem aí o novo capítulo cheio de amor, né? Pelo visto, a ex-BBB já está completamente apaixonada por alguém que ainda nem chegou ao mundo. É? Que coisa bonita. Que venha com saúde, não é mesmo? É isso. E o nosso Fofocando vai ficando por aqui. Olha, eu quero mandar um grande abraço, agradecer de coração a todos vocês que nos acompanham, tá? Ontem eu divulguei aqui o Instagram, né, e pedi para que a galera mandassem mensagens aí, e eu recebi mensagens, viu? Quero mandar um grande abraço hoje lá pro Denis Lima, ele que é de São Paulo, gente, acompanha pela internet a Rádio São Romão FM. Alô, galera da Rádio São Romão FM, obrigado pelo carinho, Denis Lima, obrigado, viu? E também o Diego Barreto, lá da Rádio Global Web de Santa Luz, Piauí. Um beijo para vocês. Muito obrigado. Já segue a gente lá, Cauê Bilharvas Locutor, lá no Instagram, tá bom? Bora lá, manda sua mensagem para mim no direct lá que eu vou mandar um alô para você aqui. Combinado? Então tá bom. Obrigado pelo carinho, gente. Ó, eu volto amanhã, hein? Se Deus quiser, com mais notícias do nosso Fofocando. Até amanhã. Tchau.
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Muito bem, gente. 16 horas e 52 minutos para você que está curtindo a programação das suas melhores da tarde. Obrigado pelo carinho, obrigado pela sua audiência. Um bom fim de tarde a todos vocês, né, gente? Porque a gente vai ficando por aqui, né? A gente vai ficando por aqui. Obrigado pelo carinho, obrigado pela sua audiência. E a gente volta amanhã, se Deus quiser e permitir, estaremos juntinho no seu coração. A partir das 14 horas, a gente tem um encontro marcado aqui nessa melhor número 1 do Brasil. Tá certo? 15 de outubro, quinta-feira de 2026. A gente vai encerrando nossa programação por aqui e voltamos amanhã a partir das 14 horas, se Deus quiser e permitir, tá bom? Beijão no coração. Tchau, tchau. Fui. Tchau.

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0: 17h37.
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0: sozinho não, eu tô acompanhado. Rasga, Natanzinho!
1: Eu tô com você do Amnipotrem, galera. Nós tá junto, rapaz. É problema puxando problema. Ah,

0: 18h34.
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0: federal que movimentaram o país no dia de hoje.
1: Olá, boa noite.
2: Boa noite para você que nos acompanha em todo o país.
1: Quinta-feira, 15 de outubro de 2026.
2: Vamos aos destaques do dia.
1: Combate aos incêndios na Amazônia.
2: Reforço de pessoal e investigação criminal são algumas das iniciativas para conter o fogo na região. Graziele Bezerra.

0: O Ministério da Justiça ainda vai enviar ao Amazonas bombeiros e viaturas para reforçar a equipe da Força Nacional de Segurança Pública que trabalha no enfrentamento aos incêndios florestais do estado.
1: Conectividade em rodovias federais e estaduais.
2: Lançada a política para reduzir áreas sem cobertura de celular. Luana Karen.
3: Para viabilizar a ampliação da conectividade nas estradas, está o compartilhamento de sinal entre as operadoras.
1: Hoje é dia do professor.
2: Brasil tem mais de 2.400.000 docentes na educação básica.
1: E o que é ser professor no país? Ouvimos docentes e alunos que destacam a importância da profissão.
4: Quero desejar um feliz dia dos professores a todos os mestres que nos ensinam e nos inspiram todos os dias. Parabéns pelo seu dia.
2: Na apresentação da Voz do Brasil, Luciano Seixas e Mariana Jungmann.
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2: A segurança nas rodovias é um dos pontos da Política Nacional de Conectividade em Rodovias, lançada hoje.
1: O projeto prevê dobrar a cobertura de telefonia móvel nas estradas federais.
2: A iniciativa busca reduzir áreas sem sinal, aumentando a segurança dos motoristas.
3: Lançada na sede da Bolsa de Valores em São Paulo, a Política Nacional de Conectividade em Rodovias. A medida prevê a conexão de internet em toda a extensão das BR-101, 116, 135, 163, 242 e 364. De acordo com o ministro das Comunicações, Frederico Filho, entre as ações para viabilizar a ampliação da conectividade nas estradas, está o compartilhamento de sinal entre as operadoras.
5: As operadoras vão abrir o sinal entre si, onde uma operadora ao longo da rodovia, não necessariamente a própria operadora vai ter a cobertura completa, tá? Então isso vai ter um acordo entre as operadoras, que representa 13.000 quilômetros essa iniciativa.
3: O ministro dos Transportes, Jorge Santoro, acredita que com a conectividade será possível reforçar a prevenção de acidentes, melhorar a logística e aumentar a segurança das cargas que transitam nas rodovias do país.
6: E isso vai gerar um mecanismo de segurança pública muito eficiente para a gente poder avançar no controle das nossas cargas pelo país.
3: Com conectividade, motoristas e passageiros também terão melhores condições de pedir ajuda em emergências, comunicar acidentes e acionar serviços de socorro como SAMU e os bombeiros, além de facilitar a comunicação durante os deslocamentos. Reportagem Luana Karen.
1: O governo federal, em ação conjunta com vários órgãos, atua para combater os incêndios florestais no estado do Amazonas.
2: O Ministério da Justiça e Segurança Pública vai enviar até a semana que vem bombeiros da Força Nacional para reforçar a operação por conta dos efeitos do El Niño.
1: A Polícia Federal abriu investigação para apurar possível ação humana na origem dos incêndios.
0: Até 21 de outubro, o Ministério da Justiça e Segurança Pública vai enviar ao Amazonas 29 bombeiros e 9 viaturas para reforçar a equipe da Força Nacional de Segurança Pública que trabalha no enfrentamento aos incêndios florestais no estado. Com mais este apoio, chega a 160 o número de profissionais que atuam na floresta para conter o avanço dos focos de calor. Segundo o Centro Gestor e Operacional do Sistema de Proteção da Amazônia, Sensipam, o Amazonas registrou 1.380 focos de incêndio nos 10 primeiros dias de outubro. Mas, de acordo com o ministro do Meio Ambiente e Mudança do Clima, João Paulo Capobianco, o quadro já começa a mudar.
7: Houve uma redução nos eventos de queimadas e incêndios e há um indicativo de redução de novos focos. Precisamos intensificar as ações.
0: O ministro também afirmou que a Polícia Federal vai investigar possível ação humana na origem dos incêndios.
7: O novo passo agora é a investigação criminal para identificar quem está operando esse conjunto enorme de incêndios e verificar se há uma organização por trás disso.
0: O Ministério da Integração e do Desenvolvimento Regional reconheceu a situação de emergência decretada pelo governo do Amazonas em 36 municípios do estado. Além de Manaus, Humaitá, Lábrea e Apuí, no sul amazonense, também vão receber apoio para ações de prevenção e combate aos incêndios florestais. Os estados também estão capacitando 5.000 bombeiros, brigadistas e integrantes de povos e comunidades tradicionais com apoio do Fundo Amazônia. Reportagem Graziele Bezerra.
2: A Companhia Nacional de Abastecimento, Conab, divulgou nesta quinta-feira o primeiro levantamento da safra de grãos 2026-2027.
1: De acordo com a pesquisa, a produção brasileira pode ultrapassar 367 milhões de toneladas.
2: A projeção para o novo ciclo indica crescimento de 1,4% no volume a ser colhido.
8: A estimativa é que a produção de grãos no país seja de 367 milhões e 100 mil toneladas. Os dados foram divulgados pela Companhia Nacional de Abastecimento, a Conab. De acordo com a pesquisa, a produção de soja pode chegar a 181 milhões e 600 mil toneladas, com aumento na área semeada. Com isso, as exportações de soja em grãos estão estimadas em 117 milhões de toneladas. Fabiano Vasconcelos é gerente de acompanhamento de safras da Conab. Ele explica que as condições climáticas de outubro influenciaram no desenvolvimento dos plantios no país.
9: Em relação à temperatura, isso é importante porque a gente tem visto aí temperaturas acima da média em grande parte do país, né, de uma maneira geral, especialmente ali na região norte, nordeste, centro-oeste. E a previsão para outubro, a previsão do IMET também indica temperaturas médias favoráveis ali ao desenvolvimento das lavouras em grande parte do país.
8: Para o milho, o volume total da produção pode chegar a 148 milhões de toneladas. Para o ciclo 2026-2027, a Conab também prevê um aumento de 6,6% no consumo interno do cereal, impulsionado pela produção de etanol. Com locução de Thaís de Araújo, reportagem Márcia Fernandes.
1: O Dia Mundial da Alimentação é celebrado no dia 16 de outubro.
2: No Brasil, o Programa de Aquisição de Alimentos leva a produção de agricultores familiares para diversos segmentos da sociedade.
1: Entre eles, as cozinhas solidárias, que alimentam pessoas em situação de vulnerabilidade social.
10: Em Brasília, o Programa de Aquisição de Alimentos, o PAA, conecta produtores rurais a organizações comunitárias que preparam refeições para a população em situação de vulnerabilidade social. A produtora rural Rosana Alves do Nascimento, de São Sebastião, no Distrito Federal, trabalha há mais de 20 anos na atividade e relata sua experiência com o programa.
11: Tem o produtor que está lá com sua produção sem ter como escoar e tem as pessoas que estão precisando do alimento.
10: O Programa de Aquisição de Alimentos compra produtos da agricultura familiar e destina alimentos a iniciativas de atendimento à população em situação de insegurança alimentar. Entre as iniciativas estão as cozinhas solidárias. No Distrito Federal, a cozinha solidária Comidinha da Vovó participa dessa atividade. A responsável pelo espaço, Mãe Maria do Cerrado, relata as dificuldades enfrentadas antes de ter acesso aos alimentos.
12: Quantas vezes a gente ia pra feira, no final da feira, tudo que jogavam fora, a gente pegava. A gente pegava que eles chamavam de lixo.
10: No Distrito Federal, a Companhia Nacional de Abastecimento, a Conab, coordena a execução do programa em parceria com associações e cooperativas de agricultores familiares. Segundo a superintendente regional da Conab, no DF, Regina Célia Santos, cerca de 30 associações e cooperativas participam do programa que permite a comercialização da produção de agricultores familiares.
13: Estamos falando aí num público com certeza de mais de 1.000 agricultores familiares individuais que conseguem escoar seus alimentos.
10: A ministra do Desenvolvimento Agrário e Agricultura Familiar, Fernanda Machiavelli, destaca a importância do trabalho conjunto entre produtores rurais e organizações comunitárias.
13: Isso se deve ao trabalho integrado da sociedade civil, que se organizou e criou esses espaços das cozinhas solidárias, levando o alimento que hoje chega nas comunidades urbanas, alimentando as famílias brasileiras.
10: Entre 2023 e 2026, o Programa de Aquisição de Alimentos atendeu 140 mil agricultores. Em todo o país, mais de 2.600 cozinhas solidárias foram mapeadas. Reportagem Pablo Mundim.
2: Pois é, e as cozinhas solidárias são parte de um sistema maior que está completando 20 anos.
1: É o Sistema Nacional de Segurança Alimentar e Nutricional, o SISAM, que reúne e dá estrutura às políticas públicas de combate à fome.
2: Nós conversamos com Valéria Buriti, secretária extraordinária de combate à fome e à pobreza do governo federal, sobre o funcionamento do SISAM e a participação da sociedade civil, de estados e de municípios. Acompanhe.
14: Olá,
1: Secretária Valéria, bem-vinda à Voz do Brasil, um prazer ter a senhora conosco para a gente falar de 20 anos, né, do Sistema Nacional de Segurança Alimentar e Nutricional, o SISAM. A senhora pode começar então explicando para a gente o que que é o SISAM, como é que ele se relaciona com a saída do Brasil do mapa da fome?
14: Claro, primeiro eu agradecer a oportunidade de estar aqui, eu sempre fico muito emocionada de estar na Voz do Brasil, um programa que eu escuto desde criança, então é sempre uma emoção estar aqui com vocês, agradecer o espaço. E o Sistema Nacional de Segurança Alimentar e Nutricional, o SISAM, assim como existe o SUS para garantir a saúde, assim como existe o SUAS, né, para garantir proteção para as pessoas mais vulneráveis, foi criado um sistema para garantir a alimentação como direito. Então, quando a gente olha para as causas de fome, de insegurança alimentar, obesidade, as diferentes formas, né, de insegurança alimentar, a gente vê que precisa trabalhar garantia de renda para que as pessoas possam comprar comida, produção de alimentos, para a gente ter produção de alimentos e disponibilidade de alimentos, cuidar do preço dos alimentos, é passar informação para que as pessoas, quando comprem alimentos que façam bem para a saúde, ou seja, a gente está falando de um conjunto de ações. E o sistema, ele visa justamente isso, garantir que cada ministério tenha como objetivo comum isso, todas as minhas políticas vão ter impacto para garantir o direito à alimentação, e pensar também como que essas políticas podem se integrar. E uma outra dimensão importante desse sistema é também dialogar com a sociedade civil para entender quais são os problemas que o governo tem que superar, se as políticas públicas estão sendo bem executadas, estão gerando resultado, para que a gente consiga atingir esse objetivo de garantir o direito à alimentação.
1: Pois é, vamos destrinchar tudo isso um pouco mais, porque o SISAM, ele está estruturado em três pilares, a gente vai falar sobre todos eles, e um deles é essa coordenação governamental, né? Quais são as políticas públicas que hoje são abarcadas pelo SISAM? As políticas de governo federal.
14: Bem, eu acho que a primeira que eu acho que vale a gente destacar é justamente a gente retomar todas as pesquisas, informação, para entender como que está a situação de segurança alimentar e nutricional do nosso país, né? Onde que a gente tem mais problemas, né? Olhar também para toda a situação de produção de alimentos. Então, a primeira política é essa da gente ter um conjunto de informações para a gente se organizar como governo e trabalhar melhor. E a partir daí, a gente mobiliza os ministérios. Então, a gente tem um plano de segurança alimentar e nutricional que vai reunir aí programas como Bolsa Família para garantir renda, vai garantir programas de fortalecimento da produção de alimentos, vai garantir alimentação escolar, o reajuste do valor repassado para alimentação escolar. Então, essas ações, elas estão reunidas num plano para que a gente consiga, juntando esse conjunto de ações do governo, garantir a alimentação para todas as pessoas, considerando as diferentes realidades que a gente tem no nosso país, né?
1: E você mencionou também a questão da sociedade civil, né? A gente tem um pilar estruturado na participação social no SISAM, que quer dizer que o governo não pensa sozinho o combate à fome, né? Como é que funciona essa interação com a sociedade civil?
14: Ótimo, então essa pergunta é importante, porque a participação social é uma parte importante desse sistema. Quando a gente olha, por exemplo, para o programa de aquisição de alimentos, que é um programa que compra da agricultura familiar e entrega para a rede de assistência social, foi um programa criado no Conceia. Quando a gente olha para o Programa Nacional para fortalecer a agricultura familiar, quando a gente pensa no Plano Safra, ele foi criado no Conceia, que é o Conselho de Participação da Segurança Alimentar e Nutricional. Então, a participação social, ela é fundamental para que aquilo que a gente faz seja efetivo. Por quê? A sociedade vai dizer quais são os problemas que ela está vivendo, né? E a partir dessa vivência com a sua realidade é que a gente vai construir uma política pública.
1: E aí ela traz para o governo, né?
14: Exatamente. Isso? Cisternas, por exemplo, surge da sociedade. As pessoas que viviam na região do semiárido começam a captar água da chuva para consumir água da chuva para a produção de alimentos. E isso vira uma política pública. Agora, na pandemia, a gente teve outro exemplo, que são as cozinhas solidárias, né? Então, as comunidades que se organizaram para entregar refeições. Isso hoje também é uma política pública. Então, a participação social, ela garante que as políticas sejam mais responsivas, que ela consiga de fato enfrentar os problemas que a gente tem para garantir a alimentação em diferentes contextos.
1: Agora, a gente tem também a esfera federativa, que é o terceiro pilar, que não é menos importante, porque é lá no estado, no município, que as políticas são aplicadas na ponta, né? Queria que a senhora também falasse um pouco sobre como é essa interação.
14: Perfeito. De fato, é no município que as pessoas vivem, né? Então, é lá que elas vão ter acesso a um restaurante comunitário, a uma cozinha, a uma feira, a alimentação escolar. É lá que elas são, né, encontram os centros de referência e assistência social para ter acesso ao Bolsa Família. Então, o município é onde as pessoas vivem e é onde as políticas públicas chegam, de fato, para alcançar as pessoas. O governo federal dialoga, organiza, coordena, cofinancia, financia programas. O estado tem esse papel de coordenar os municípios e organizar políticas que são maiores, mais abrangentes, e no município a vida das pessoas acontece. Então, o CISAM busca organizar essa grande conversa. Governo federal, governo estadual, governo municipal, como que a gente pode acompanhar essa situação de segurança alimentar? Que estratégias conjuntas a gente pode ter para garantir que as pessoas se alimentem bem? E agora, quando a gente fez o Plano Brasil Sem Fome, foi muito importante esse processo de mobilizar estados e municípios para que eles colocassem esse tema na agenda. E aí a gente junta esses esforços do governo federal, do governo estadual, do governo municipal, e com isso a gente consegue melhores resultados, porque é mais gente trabalhando junto para um mesmo objetivo, que é garantir a alimentação adequada.
1: E é a prefeitura também que mapeia, né, onde é que estão, é a prefeitura que sabe onde é que estão as pessoas que precisam desse tipo de política também, né?
14: Exatamente. E, primeiro, a gente tem muitos recursos federais que são geridos pela prefeitura. Então, mesmo os programas que têm recurso do governo federal, a prefeitura tem essa responsabilidade de fazer a gestão desses recursos, né? Pro Bolsa Família, por exemplo, que é o recurso que sai do governo federal, mas quem faz a gestão é a prefeitura. Então, é importante ter esse diálogo para que a gente consiga se organizar. E a gente tem algumas pesquisas com o nosso IBGE que mostra que tem muitas ações nos municípios de segurança alimentar, desde feiras, agricultura urbana, compra da agricultura familiar. Então, é importante esse diálogo para que essas ações estejam melhor organizadas e possam ser mais efetivas.
1: Muito bem, nós conversamos com Valéria Buriti, secretária extraordinária de combate à fome e à pobreza. Muito obrigada, secretária, pela sua entrevista à Voz do Brasil.
14: Eu que agradeço, Mariana, um prazer poder falar dos 20 anos do CISAM aqui.
2: Hoje, 15 de outubro, é o Dia do Professor, uma data para celebrar quem dedica a vida a formar o futuro do país.
1: De acordo com dados do Censo Escolar, o Brasil tem mais de 2.400.000 docentes na educação básica, com ampla maioria feminina.
2: O levantamento foi divulgado hoje pelo Instituto Nacional de Estudos e Pesquisas Educacionais Anísio Teixeira, o INEP.
15: O que é ser professor? É muito mais do que ensinar a ler, escrever ou fazer contas. É compartilhar conhecimento, despertar a curiosidade e ajudar a transformar vidas. É o que responderam alguns professores que conversamos.
16: Eu sou o professor Guilherme Schinzel e ser professor para mim é ajudar uma geração a pensar, a entender o universo e também ser um mediador de forma humana no mundo em que a IA está dominando, fazendo com que eles consigam resolver problemas, pensar de maneira abstrata e combater informações que são erradas através do método científico e usando a física como base para todo o procedimento de aprendizado.
17: Meu nome é Lúcia Oliveira, sou professora de português. Ser professor é ser evolução na sociedade, transformando vidas, transformando o mundo.
18: Sou Matheus Antônio, sou professor de biologia e para mim ser professor é dar voz para quem não tem voz e caminhar junto com quem trabalha junto com a gente, com quem aprende conosco. A minha percepção é que quem estrutura uma sociedade, né, desde o início, somos nós, professores.
15: O Brasil conta com mais de 2.400.000 professores na educação básica, segundo dados do Censo Escolar relativos a 2025. Os números foram divulgados pelo INEP nesta quinta-feira. quinta-feira. As mulheres representam a maioria dos profissionais. Em 2025, eram quase 1.900.000 professoras, o equivalente a 78,8% do total. E neste dia do professor, os alunos trazem seu agradecimento aos mestres de sala de aula.
19: Meu nome é Maria Catarina e quero agradecer todos os professores do Brasil.
20: Olá, meu nome é Bruno, eu tenho 13 anos e estou no 7º ano. Pela minha vida, já passaram muitos ótimos professores e tenho certeza de que muitos outros passarão pelo meu caminho. Por isso, quero agradecer todos os que escolheram essa bela profissão e desejar um feliz dia a todos os professores.
21: Olá, o meu nome é Evers. Hoje é dia de comemorar. Quero desejar um feliz dia dos professores a todos os mestres que nos ensinam e nos inspiram todos os dias. Parabéns pelo seu dia.
15: Mais informações sobre a pesquisa em gov.br/inep. Reportagem Thaísa Vitória.
1: E 10 novos cursos gratuitos estão disponíveis para educadores na plataforma Avamec.
2: As formações oferecem certificado de conclusão e abordam temas como inteligência artificial, computação, redes sociais e educação antirracista.
1: Os cursos são voltados a professores do ensino fundamental e médio e a gestores escolares.
2: Para participar, basta acessar o site avamec.mec.gov.br, fazer o cadastro ou entrar com a conta gov.br e escolher a formação desejada.
1: A plataforma também oferece cursos para quem quer ampliar os conhecimentos e utilizar novas ferramentas no dia a dia escolar.
2: As fortes chuvas que atingem grandes centros urbanos costumam deixar prejuízos, sobretudo nas comunidades periféricas.
1: Para reduzir impactos de eventos climáticos extremos, a ciência está buscando soluções práticas e econômicas.
2: Uma pesquisa da Universidade Federal de Pernambuco encontrou uma medida simples para conter as enxurradas em áreas vulneráveis.
1: Você fica sabendo mais sobre essa alternativa no quadro Ciência na Prática.
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23: As memórias das fortes chuvas que arrasaram a cidade do Recife em maio de 2022 foram cruciais para a proteção de áreas de morro em zonas periféricas da capital pernambucana. Uma pesquisa mostra como o excesso de concreto nas cidades acelera o fluxo da água e agrava inundações.
24: Meu nome é Camila Salgueiro, atualmente eu sou doutoranda de engenharia civil. Atuo bastante na área de drenagem urbana, modelagem hidrológica. Minha pesquisa, ela surgiu da minha vivência como cidadã recifense e sentiu na pele as consequências desse grande evento. E foi ainda mais delicada em áreas de morro, porque são áreas que a gente tem uma alta vulnerabilidade.
23: Após cruzar dados da Defesa Civil e analisar áreas críticas, como o Morro do Imbura de Cima, o estudo aponta que a solução não exige necessariamente grandes obras de infraestrutura. Alternativas aplicadas nas residências podem ser a chave para reter a água das chuvas.
24: Quando a gente tem mais vegetação, esse solo vai reter mais água. E quando a gente tem mais concreto, a gente tem o aumento do escoamento. Se a gente encontrou como medida adaptativa que mais estava de acordo com aquele morro específico, os reservatórios de armazenamento de água. Aquela água que antes escoava, elas começaram a ser retidas por essas caixas d'água que ficavam próximas aos telhados.
23: O objetivo da pesquisa agora é tirar a ideia do papel e aplicar as técnicas na vida concreta, diante de um clima cada vez mais imprevisível.
24: Para a gente resolver alguns problemas de drenagem, não necessariamente a gente precisa construir grandes estruturas. A gente conseguiu entender que algumas soluções atuam na água escoada antes que ela chegue no sistema de drenagem. Os eventos extremos, eles não vão parar de acontecer. E a gente está no momento de adaptar a nossa realidade para isso.
23: Acompanhe a pesquisa na página da Universidade Federal de Pernambuco. E esse foi o Ciência na Prática, com produção de Warby Calil e edição de Edinaldo Júnior. E nosso encontro com o saber científico volta na próxima semana. Até lá.
2: E que tal começar o ano vivendo de perto o dia a dia de um pesquisador? Estudantes do segundo ano do ensino médio e professores da rede pública estadual podem se inscrever no programa Futuras Cientistas 2027 até o dia 26 de outubro.
1: São 470 vagas gratuitas para incentivar a participação de mulheres nas áreas de ciência, tecnologia, engenharia e matemática.
2: As selecionadas vão participar de atividades de pesquisa em universidades e laboratórios, presencialmente ou pela internet, entre os dias 4 e 29 de janeiro do ano que vem.
1: Para se inscrever, é só acessar o site futurascientistas.com.br. Mas atenção, é preciso ter cadastro na plataforma Lattes do CNPq.
2: E essas foram as notícias do governo federal.
1: Uma realização da Secretaria de Comunicação Social da Presidência da República.
2: Com produção da empresa Brasil de Comunicação.
1: Fique agora com as notícias do Poder Judiciário e do Congresso Nacional. Boa noite.
2: Boa noite e até amanhã.
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0: Supremo Tribunal Federal invalida a cobrança previdenciária de empregadores rurais, pessoas físicas, no período anterior a 1º de janeiro de 2018.
1: Após decisão do presidente do Superior Tribunal de Justiça, está mantido o jogo entre Vasco e Boca Juniors no Maracanã.
0: Tribunal Superior Eleitoral aprova mudanças nas regras de propaganda eleitoral entre turnos.
1: Boa noite, eu sou Marcela Luiz.
0: E eu sou Walter Lima.
1: O plenário do Supremo Tribunal Federal decidiu nesta quinta-feira que é inconstitucional a cobrança previdenciária ao Fundo de Assistência do Trabalhador Rural, o FUN Rural, de empregadores rurais, pessoas físicas, sobre a venda da produção no período anterior a 1º de janeiro de 2018.
0: O FUN Rural é uma contribuição para a Previdência Social cobrada sobre a venda de produtos rurais. Marcelo Della Libera.
2: O caso chegou ao Supremo por meio de uma ação da Associação Brasileira de Frigoríficos, a Abrafrigo. A entidade questionava a cobrança da contribuição sobre o valor das vendas dos produtos rurais. Antes, o cálculo era feito com base na folha de pagamento dos funcionários. Os ministros também analisaram se as empresas que compravam os produtos rurais eram responsáveis por recolher essa contribuição em nome dos produtores. Por maioria, o Supremo seguiu o entendimento do ministro Dias Toffoli, que reajustou o voto na sessão desta quinta-feira. Para ele, a lei da época não definiu todos os elementos necessários para criar a cobrança sobre a venda da produção rural. Com isso, a contribuição foi considerada inconstitucional para o período anterior a 1º de janeiro de 2018. A modulação dos efeitos da decisão será definida posteriormente.
1: A proposta de emenda à Constituição, que reduz a jornada semanal para 40 horas e acaba com a escala 6x1, foi aprovada no Congresso Nacional.
0: Agora as mudanças serão graduais e começam 2 meses após a publicação da emenda. Breno Perrucci.
3: É isso aí. Essa aprovação dá direito a 2 dias de repouso remunerado por semana aos trabalhadores, um deles preferencialmente aos domingos, sem redução salarial. Com isso, a jornada de trabalho passa para 40 horas, limitada a 8 horas diárias, o que fortalece o cuidado com a saúde do trabalhador e a promoção do trabalho decente.
1: Após decisão do presidente do Superior Tribunal de Justiça, ministro Luiz Felipe Salomão, está mantido o jogo entre Vasco e Boca Juniors pela semifinal da Sul-Americana no Maracanã, no Rio de Janeiro.
0: A partida será terça-feira, 20 de outubro, às 21h30. Fátima Uchoa.
4: A Fla-Flu Serviços, empresa criada por Flamengo e Fluminense para a gestão do complexo do Maracanã, pediu a suspensão da decisão da Justiça do Rio que autorizou o jogo no estádio, alegando que poderia agravar o desgaste do gramado em razão do curto intervalo entre os jogos e apontou possíveis riscos à segurança. A empresa também questionou a transferência ou a remarcação da partida de basquete entre Flamengo e Botafogo prevista para o Maracanãzinho. Mas o ministro Salomão entendeu que a Fla-Flu não tem legitimidade jurídica para esse tipo de pedido no STJ, já que por se tratar de empresa privada não atua na defesa de interesse público. Além disso, não apresentou elementos concretos que demonstrassem risco grave à ordem ou à segurança públicas.
1: O Tribunal Superior Eleitoral aprovou mudanças nas regras de propaganda eleitoral entre turnos.
0: A principal mudança cria uma exceção ao prazo de 48 horas para o uso em campanha de endereços eletrônicos registrados na Justiça Eleitoral entre o 1º e o 2º turno das eleições. Vitor Struck.
5: Com a alteração, as candidaturas poderão usar os endereços eletrônicos de campanha imediatamente após o registro na Justiça Eleitoral. Para o presidente do TSE, o ministro Cássio Nunes Marques, a mudança tem o objetivo de assegurar a utilização efetiva dos meios digitais de comunicação, favorecendo a ampla circulação de ideias e propostas, sem prejuízos à fiscalização.
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1: Uma boa noite.
0: E até amanhã.

0: Senado.
1: Eu sou Humberto Pinheiro e estes são os destaques de hoje do Jornal do Senado, que começa agora. Senado aprova aumento do limite de faturamento do MEI para até 140 mil reais. Aprovada MP que exige exame para exercício da medicina. PEC da Segurança Pública. Presidente do Senado adia votação devido a impasse sobre o texto. Boa noite. Quem trabalha por conta própria poderá faturar mais, sem precisar deixar a categoria de microempreendedor individual, o MEI. O Senado aprovou hoje o projeto que amplia gradualmente o limite de faturamento anual, dos atuais 80 mil para 110 mil reais e, posteriormente, para 140 mil reais. A mudança pode beneficiar milhões de pequenos empreendedores. Os detalhes com o repórter Alexandre Campos.
2: Essa mudança vai corrigir distorções geradas pela inflação, que de 2016 para cá foi de 55,4%. Sem qualquer ajuste no limite de enquadramento, muitos microempreendedores individuais passaram a faturar mais que 81 mil reais por ano e, com isso, perderam os benefícios do Simples Nacional. Relator do projeto em plenário, o senador Carlos Fávaro, do PSD de Mato Grosso, destacou a importância da iniciativa para esse segmento.
3: O regime MEI frequentemente constitui a primeira etapa da trajetória empresarial. É este ambiente simplificado que trabalhadores autônomos, prestadores de serviço, pequenos comerciantes e produtores rurais iniciam a sua experiência empreendedora.
2: O projeto, que segue para a sanção presidencial, ainda permite que esses empresários individuais possam contratar até 2 empregados que recebam um salário mínimo mensal ou o piso da categoria. Atualmente, o limite é de apenas 1 empregado. Além disso, o texto prevê o perdão de dívidas com a União, constituídas até 13 de outubro deste ano, referentes à contribuição para a Seguridade Social do empresário na condição de contribuinte individual, bem como os juros e multas a elas associados.
1: E o presidente do Senado, Davi Alcolumbre, anunciou hoje que o Congresso vai promulgar nesta sexta-feira 2 emendas à Constituição, a que acaba com a escala de 6 dias de trabalho por 1 de descanso e garante 2 folgas a cada 5 dias trabalhados, sem redução salarial, e a que assegura a aposentadoria especial e regras de estabilidade para agentes comunitários de saúde e de combate às endemias. Durante a votação da proposta sobre a jornada de trabalho, nesta quarta-feira, Alcolumbre afirmou que a mudança representa uma transformação significativa para os trabalhadores brasileiros. Os detalhes com o repórter Herman Kulitz.
4: Ao abrir a sessão deliberativa, Davi Alcolumbre destacou que cumpriu a promessa de levar o fim da escala 6-1 ao plenário logo após o primeiro turno das eleições. O presidente do Senado ressaltou que 1 dia a mais de folga representa uma mudança gigantesca para quem acorda cedo e pega transporte público, permitindo mais convivência com a família, cuidados com a saúde e tempo para o descanso.
5: À primeira vista, pode parecer uma mudança sutil, mas para quem acorda cedo, pega ônibus lotado, cumpre sua jornada e volta para casa no fim do dia, esta mudança é gigantesca. Um dia a mais de descanso é mais tempo para a família, é mais tempo para acompanhar a vida dos seus filhos, para visitar os seus pais, para estar presente.
4: Com a nova jornada, os trabalhadores passam a ter direito a 2 dias de descanso remunerado, sendo um deles preferencialmente aos domingos. A proposição ainda proíbe a redução do salário nominal, proporcional ou de qualquer espécie.
1: A nova avaliação sobre a qualidade da formação dos futuros médicos foi aprovada pelo Senado na tarde de hoje. A medida provisória cria o Enamed, exame que avalia a formação médica no país. Repórter Patrícia Oliveira.
6: A comissão mista do Congresso, criada para analisar a medida provisória que exige o Enamed para o exercício da profissão de medicina, aprovou o relatório do deputado Dr. Luizinho do Progressistas do Rio de Janeiro. O texto propõe 3 etapas de avaliação. ao final do segundo, do quarto e do sexto ano de curso.
0: Se um estudante apresentar desempenho suficiente nas primeiras etapas, haverá tempo hábil para identificação de lacunas de aprendizado e adoção de medidas corretivas.
6: O presidente da comissão, senador Camilo Santana, do PT do Ceará, elogiou o trabalho conjunto para a elaboração do texto.
7: Uma construção coletiva, de um consenso, para que a gente possa garantir a melhoria da qualidade dos nossos formandos na área da medicina, que é crucial para a vida do cidadão e cidadã brasileira.
6: Cursos de medicina que apresentarem desempenho insatisfatório poderão ser submetidos à supervisão pelo MEC. A legislação atual prevê sanções como redução no número de vagas autorizadas e a suspensão de vestibulares para a medicina.
1: A senadora Daniela Ribeiro, do PP da Paraíba, ressaltou a importância da educação e do pensamento crítico para o exercício da cidadania. A parlamentar também criticou a polarização política e afirmou que a divisão tem feito mal ao país. Ao citar o segundo turno das eleições, marcada para o próximo dia 25, quando serão eleitos o presidente da República e governadores de 5 estados e do Distrito Federal, Daniela Ribeiro defendeu que a população exerça o direito ao voto com consciência crítica. A senadora ainda fez um apelo para que os eleitores analisem as propostas dos candidatos e não se baseiem apenas em manchetes e publicações nas redes sociais.
8: É bom que possamos, durante esse período, fazer uma reflexão que não seja de manchetes ou de lacração em celulares, mas uma pesquisa sobre trabalho, sobre compromisso, sobre democracia.
1: Hoje, 15 de outubro, é dia do professor. No Senado, projetos em análise buscam valorizar a carreira docente. Entre as propostas, incentivos para a entrada de jovens na profissão e até a garantia de isenção do imposto de renda para professores. Os detalhes com o repórter Rodrigo Rezende.
9: O Censo Escolar de 2024 aponta que o Brasil possui cerca de 2,4 milhões de professores, sendo que 1,9 milhão de profissionais são da rede pública. Mas há um risco de um apagão de profissionais na educação básica. O Congresso discute diversos projetos para atrair jovens à carreira docente. Um deles, apresentado pelo senador Fabiano Contarato, do PT do Espírito Santo, quer isentar do imposto de renda os docentes que ganham até 10 mil reais.
10: Eu apresentei um projeto de lei para garantir isenção de imposto de renda para todo professor da rede pública, privada, da educação básica ao ensino superior e ganhar até 10 mil reais. É mais uma forma de você valorizar quem transforma o sonho em realidade.
9: Também está em debate no Senado, na Comissão de Educação, uma proposta que estabelece que professores e outros profissionais da educação que trabalham em escolas públicas, estaduais, distritais e municipais tenham direito à mesma alimentação escolar oferecida aos estudantes durante o período letivo. A relatoria é do senador Paulo Paim, do PT do Rio Grande do Sul.
1: E o presidente do Senado, Davi Alcolumbre, decidiu retirar de pauta a proposta de emenda à Constituição da Segurança Pública. A proposta, que reorganiza a segurança pública no país e prevê regras mais rigorosas contra facções criminosas, milícias e autores de crimes violentos, estava na pauta da sessão desta tarde. O texto recebeu parecer favorável do senador Rogério Carvalho, do PT de Sergipe. Segundo Alcolumbre, devido ao impasse sobre pontos do texto, entre eles a inclusão da redução da maioridade penal, é preciso dar mais tempo para o consenso. A PEC prevê maior integração entre as forças de segurança da União, dos estados e dos municípios, além de mudanças no sistema prisional, na atividade de inteligência e no financiamento do setor. A proposta também determina punições mais duras para integrantes de facções e milícias, amplia os direitos das vítimas de crimes e abre caminho para a criação de polícias municipais. O texto ainda busca garantir repasses de recursos federais para a segurança pública e o sistema prisional. Música. edição de Paula Groba e trabalhos técnicos Eliseu Caires. O Jornal do Senado fica por aqui. Acompanhe agora as notícias da Câmara dos Deputados. Boa noite e até amanhã.
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12: Plenário da Câmara perdoa dívidas do microempreendedor individual.
13: Avança a proposta que extingue taxa paga pelas operadoras de celulares.
12: Plenário rejeita o uso de recursos públicos para socorrer bancos em crise.
13: Boa noite. Deputados rejeitam texto apresentado pelo relator ao projeto que permite o uso de recursos públicos para salvar bancos em dificuldade. O repórter Antônio Vital tem os detalhes.
14: Por uma diferença de apenas 5 votos, o plenário da Câmara rejeitou o texto apresentado pelo relator a um projeto que criava novas regras para enfrentar crises em bancos e outras instituições financeiras. Entre outras medidas, a proposta permitia o uso de recursos públicos para socorrer bancos em situações excepcionais, como crises que ameacem a estabilidade do sistema financeiro. Nesses casos, o governo federal poderia conceder empréstimos ou realizar capitalização temporária das instituições. O projeto foi apresentado pelo governo em 2019, ainda na administração Jair Bolsonaro, e foi alterada pelo relator, deputado Marcelo Queiroz, do PSDB do Rio de Janeiro. A proposta que foi a voto mantinha o atual Fundo Garantidor de Crédito, financiado pelos próprios bancos para garantir depósitos de clientes de bancos em dificuldades. E, além disso, criava outro fundo, chamado Fundo de Resolução, destinado a ajudar os bancos por meio de empréstimos e capitalização. O projeto também previa uma sequência para o eventual socorro com dinheiro público. Primeiro, algumas dívidas deveriam ser assumidas por acionistas e determinados credores. Em seguida, seriam usados recursos do Fundo de Resolução. Se essas medidas fossem insuficientes, o governo federal poderia emprestar recursos ao fundo com a anuência do Conselho Monetário Nacional e posterior análise pelo Senado. A proposta foi criticada pelo governo. O deputado Tadeu Venere, do PT do Paraná, disse que as condições para o uso de recursos públicos eram vagas.
15: Já nesse projeto, uma situação que preocupa muito, que é colocar recursos públicos em caso de haver problemas com os bancos que porventura tenham dificuldade econômica. Eu lembro que o PROE, lá em 1995, já fez isso, a um custo de 16 bilhões de reais à época, por conta de 5 bancos. Agora não se fala em 5 bancos, 6 bancos, 1 banco, 2 bancos. Se fala em problema sistêmico. Mas sistêmico é muito genérico, senhor presidente.
14: O relator, deputado Marcelo Queiroz, do PSDB do Rio de Janeiro, disse que as medidas previstas no projeto já são adotadas em diversos países e que é necessária uma proposta que evite o risco para a economia provocada por dificuldade de grandes instituições financeiras.
16: O que esse projeto está fazendo aqui é exatamente fortalecendo e impedindo uma crise. Agora, o projeto, ele estabelece 7 travas. Ora, óbvio, se quebrar um dos 3 maiores bancos, qual é a outra solução que não seja o uso de dinheiro público? Qual? O que, que a gente vai fazer? Se quebrar um dos 4 principais bancos do Brasil, a gente vai cruzar os braços? Tudo que a gente não quer é a política interferindo para salvar banco.
14: A rejeição da proposta não significa que o projeto original será arquivado. Existem brechas regimentais para a retomada da votação, o que vai depender de decisão da mesa diretora da Câmara. Após a rejeição do texto, a sessão foi encerrada. Da Rádio Câmara de Brasília, Antônio Vital.
12: Mauro Benevides Filho, do União do Ceará, foi contra o projeto que permite ao Tesouro Nacional socorrer bancos e alerta para o uso de recursos públicos sem autorização prévia do Congresso e sem garantias suficientes de que os responsáveis respondam pelas dívidas.
13: Mauro Benevides Filho lembra que o sistema bancário já dispõe do Fundo Garantidor. Ele cita problemas dos bancos de Brasília e Master, diz que apresentou uma emenda ao projeto para reforçar a responsabilização patrimonial dos envolvidos, mas pede a rejeição imediata do texto.
11: Trabalho.
12: Leonardo Monteiro, do PT de Minas Gerais, defende a mudança na organização da jornada de trabalho com 40 horas semanais e 2 dias de descanso sem redução salarial. Segundo ele, a mudança torna as condições de trabalho mais justas, beneficiando todos os trabalhadores.
13: Leonardo Monteiro cita sua trajetória e de outros agentes públicos como trabalhadores para reforçar a importância dos sindicatos e da participação política na defesa dos direitos trabalhistas. Ele pede atenção da população à votação no Senado para o fim da escala 6x1.
11: Ciência e tecnologia.
12: economia para empresas de telecomunicações está mais próxima com a aprovação de um projeto pela Câmara. O texto ainda precisa ser examinado pelo Senado. A reportagem é de Paula Bittar.
17: A Comissão de Constituição e Justiça da Câmara aprovou uma proposta que elimina a incidência da taxa de fiscalização de funcionamento sobre telefones celulares. A taxa é um dos itens que compõe o Fundo de Fiscalização das Telecomunicações, Fistel, utilizado para custear as atividades da Agência Nacional de Telecomunicações. De acordo com a legislação, a tarifa, cujo valor por celular é de R$13 por ano, é paga pelas concessionárias, permissionárias e autorizadas de serviços de telecomunicação e de radiofrequência. A proposta que elimina a incidência da taxa de fiscalização de funcionamento sobre telefones celulares segue agora para a análise do Senado Federal. Da Rádio Câmara de Brasília, Paula Bittar.
11: Eleições.
13: Dandara, do PT de Minas Gerais, agradece aos mais de 100 mil eleitores que garantiram sua reeleição e reafirma seu compromisso com os trabalhadores. Ela defende o fim da escala 6x1 e alerta para possíveis articulações que, segundo afirma, poderiam prejudicar a medida.
12: Dandara também denuncia o que considera restrições à divulgação de conteúdos políticos nas redes sociais e anuncia um canal para receber relatos de possíveis casos de censura digital. Ela afirma que pretende encaminhar as denúncias a organismos internacionais de direitos humanos.
13: Carla Dixon, do PL, lamenta não ter sido reeleita. Apesar disso, ela reafirma seu compromisso com as famílias atípicas do Rio Grande do Norte e cobra do parlamento a votação de projetos de assistência e geração de renda para mães cuidadoras.
12: Entre as propostas defendidas por Carla Dixon estão a criação do MEI atípico, que permitiria o empreendedorismo sem a perda imediata do benefício de prestação continuada. Ela também reivindica simplificar a comprovação das condições de saúde de pessoas com deficiência.
13: Paulo Soares, do Podemos de São Paulo, encerra seu mandato com um balanço de suas ações pela saúde pública em Jaú e região, citando as Santas Casas, o Hospital Amaral Carvalho e a construção de um ambulatório médico de especialidades.
12: O deputado ressalta também a defesa dos setores calçadistas de Jaú e Coreiro de Bocaina. Segundo Paulo Soares, ainda que ele tenha passado pouco tempo no legislativo, foi o suficiente para aprender que é possível construir um país melhor trabalhando pela população, mesmo sem mandato.
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11: Educação.
13: Soraya Santos, do PL do Rio de Janeiro, defende mais apoio nas escolas para crianças com altas habilidades e superdotação. A deputada pede ainda medidas para facilitar o acesso à avaliação especializada, principalmente para famílias que não podem pagar pelos exames.
12: Soraya Santos propõe a criação de um prêmio para reconhecer boas práticas de escolas, educadores e alunos na inclusão dessas crianças. Segundo ela, a iniciativa dá visibilidade a esses estudantes e incentiva um sistema educacional mais preparado para atender às suas necessidades. Homenagem.
13: Piso salarial e plano de cargos e salários são algumas conquistas dos professores nos últimos anos. O presidente da Comissão de Educação da Câmara destacou esses e outros avanços para a categoria em entrevista ao repórter Luiz Cláudio Canuto.
19: 15 de outubro é Dia do Professor, uma comemoração estabelecida em 63, durante o governo João Goulart. O Brasil tem 2.400.000 professores que ensinam 47 milhões de estudantes. O presidente da Comissão de Educação da Câmara, deputado Benes Leocádio, do União do Rio Grande do Norte, em entrevista ao programa Painel Eletrônico da Rádio Câmara, afirmou que um dos desafios da educação hoje é a inteligência artificial. Ele, que morava na zona rural, tinha como grande barreira pesquisar em bibliotecas ou procurar um livro necessário para pesquisa. A passagem das décadas melhorou as condições dos alunos e também as dos professores.
20: A carreira passou a ter um reconhecimento e um respeito com plano de cargos, carreira e salário, com a lei que introduziu o piso do professor, a 11738/2008, né? Que foi um avanço muito grande, e agora com a decisão do Supremo Tribunal Federal, que garante também essa paridade para os professores contratados, porque antigamente a gente via muito na gestão pública contratação precária de profissionais ou de professores que ao término do período letivo eram dispensados.
19: Neste ano houve aumento do piso salarial em 5,4%. O valor passou a ser de R$5.130 para uma jornada de 40 horas semanais. O presidente da Comissão de Educação lembrou a previsão constitucional que obriga os entes federados a investirem 25% da receita de impostos e transferências em educação. O deputado Benes Leocádio destaca que o papel do legislativo tem sido cumprido por meio de avanços no setor, como a aprovação do novo Plano Nacional de Educação.
20: Que é uma das metas a serem alcançadas, é essa formação ao máximo possível. É verdade que a gente tem pessoas que entraram há algumas décadas na carreira do magistério que ainda não tiveram essa condição, mas hoje a oferta, as condições que são colocadas para os profissionais são muito melhores e muito mais amplas.

0: remonta ao dia 15 de outubro de 1827, quando o imperador Dom Pedro I assinou um decreto que criou as escolas de primeiras letras no Brasil. Da Rádio Câmara de Brasília, Luiz Cláudio Canuto.
1: Júlio César Ribeiro, do Republicanos do Distrito Federal, reafirma o empenho pelo fortalecimento do esporte como instrumento de inclusão social. O deputado aponta a área entre as prioridades de seu mandato, ao lado da educação e da proteção de crianças, idosos e pessoas com deficiência.
2: Júlio César Ribeiro agradece aos mais de 90 mil eleitores que o reconduziram à Câmara dos Deputados nesta eleição. O parlamentar ressalta a trajetória de 14 anos de vida pública e se compromete a manter o diálogo com as comunidades do Distrito Federal para atender às demandas da população.
1: Saúde. Ismael do PL de Santa Catarina manifesta preocupação com uma possível revogação da resolução que estabelece regras para o funcionamento das comunidades terapêuticas. Ele pede esclarecimentos ao governo e defende mais discussões sobre mudanças na regulamentação.
2: Ismael alega que a revogação compromete critérios de acolhimento e tratamento de pessoas com dependência química. Ele cita um levantamento sobre 513 comunidades terapêuticas que, segundo afirma, aponta resultados positivos na reabilitação de pessoas que concluíram o programa.
1: Economia. O plenário da Câmara aprovou o projeto do governo que reajusta o limite de faturamento e perdoa dívidas de microempreendedores individuais. Quem acompanhou e tem os detalhes é o repórter Antônio Vital.
3: A Câmara dos Deputados aprovou o projeto do governo que aumenta o limite de receita bruta anual para os microempreendedores individuais, os MEIs. O projeto também perdoa dívidas dos microempreendedores com o governo federal. A medida beneficia aqueles que estão inscritos na dívida ativa até 13 de outubro de 2026, por conta de débitos com a Previdência. Hoje, podem ser enquadrados como MEI, pagando menos impostos, microempreendedores que faturem até R$ 81 mil por ano. O projeto aprovado aumenta esse limite para R$ 140 mil a partir de 2028. No ano que vem, regras de transição estabelece receita bruta de R$ 110 mil. O projeto também permite que o MEI contrate até 2 empregados. Hoje, pode contratar apenas 1. O texto aprovado concede ainda mais facilidades para os MEIs nas licitações públicas. A proposta atualiza para aproximadamente R$ 100 mil o valor das compras do governo destinadas exclusivamente a fornecedores que são microempreendedores individuais, no lugar dos atuais R$ 80 mil. Também permite que sejam realizadas licitações exclusivas para microempreendedores individuais em contratações de até R$ 25 mil. Ao apresentar a proposta, o governo argumentou que o limite de enquadramento como MEI está desatualizado desde 2018 e que o reajuste vai permitir um incremento dessas atividades. O impacto da medida é estimado em R$ 1,57 bilhão em 2027, R$ 3,15 bilhões em 2028 e R$ 3,38 bilhões em 2029. Já o benefício de perdão de dívidas abrange débitos que estão em cobrança administrativa ou judicial, parceladas ou não, inclusive aquelas objeto de acordos. A condição é que o microempreendedor abra mão de ações judiciais. A votação da proposta foi criticada pela oposição. Deputados do Novo e do PL cobraram cumprimento de acordo que teria sido feito com o governo quando a Câmara aprovou a proposta de emenda à Constituição que prevê o fim da escala 6x1. Esse acordo envolvia a aprovação da proposta em troca do reajuste do MEI e dos limites de faturamento para que uma pequena empresa seja enquadrada no Simples, o que ficou de fora do texto. O deputado Cabo Gilberto Silva, do PL da Paraíba, líder da oposição, disse que o texto aprovado tem objetivos eleitorais e criticou o presidente Lula.
4: Ele passa 4 anos aumentando imposto, criando novos impostos, prejudicando a classe produtiva, aumentando o preço dos produtos. O país bate recorde de empresas quebradas literalmente. Aí, seu presidente, chegando 12 dias das eleições, ele vem com pacote de bondade, achando que o povo brasileiro é idiota ou é burro, que vai acreditar nele mais uma vez.
3: O relator da proposta, deputado Rubens Pereira Júnior, do PT do Maranhão, reuniu em uma mesma proposta 2 projetos do governo, um sobre o reajuste do MEI e o outro sobre o perdão das dívidas. Ele disse que as medidas previstas vão gerar empregos e aquecer a economia.
5: Na hora que é pra gente perdoar as dívidas dos pequenos, aí todo mundo vem reclamar. O que nós queremos é aliviar para esse microempreendedor individual, para que ele possa retornar suas atividades no mercado, que dessa forma aquece a economia, gera mais emprego e, mais do que isso, a ampliação da faixa do MEI, essa é a medida mais importante. Hoje a faixa é de 80 mil reais. Não tem

0: reajuste há 8 anos.
1: O projeto que aumenta o limite de receita bruta anual, perdoa dívidas e facilita a participação de MEIs em licitações públicas seguiu para análise do Senado. Rádio Câmara de Brasília, Antônio Vital.
2: Merlon Solano, do PT do Piauí, celebra ações do governo federal para fortalecer os MEIs, oferecendo perdão de dívidas tributárias e ampliando sua capacidade de investimento, defendendo essas medidas diante de críticas relacionadas ao ajuste fiscal e ao período eleitoral.
3: Merlon Solano compara o apoio aos microempreendedores que, segundo ele, geram emprego e renda à anistia ao agronegócio aprovada pelo Congresso e rebate a crítica de que as ações são populistas, alegando que o governo ainda está empossado e defende os trabalhadores do país.
4: Segurança Pública.
2: Para Maurício Carvalho, do União de Rondônia, é indiscutível a vulnerabilidade de menores de 14 anos em casos de estupro. Por isso, o deputado é autor de uma proposta para impedir que alegados vínculos afetivos ou o aval de pais irresponsáveis sejam usados para afastar o crime.
3: Maurício Carvalho argumenta que a medida fecha brechas interpretativas que tentam justificar abusos como união familiar. Ele acrescenta que o texto aumenta as penas para os agressores, pune responsáveis coniventes e prevê a perda do poder familiar para blindar as vítimas.
2: Neto Carleto, do Avante da Bahia, quer criar o Cadastro Nacional de Agressores de Crianças e Adolescentes. O projeto, de autoria do deputado, obriga escolas, creches e entidades sociais a consultarem o banco de dados antes de contratarem funcionários ou voluntários.
3: Neto Carleto argumenta que a falta de um cadastro unificado permite que condenados voltem a trabalhar perto de menores. Ele ressalta que o sistema seria gerido pelo Ministério da Justiça, com acesso restrito e checagem preventiva de antecedentes, respeitando as normas de proteção de dados.
2: O projeto endurece a punição para o feminicídio quando houver histórico de agressão contra a vítima. A autora, Alessandra Haber, do Podemos do Pará, incluiu no texto o aumento da pena nos casos em que o agressor já possuir registros policiais, processos judiciais ou condenações anteriores.
3: Doutora Alessandra Haber pontua que o feminicídio é o desfecho de um ciclo contínuo de abusos e ameaças no ambiente familiar. Ela destaca que a comprovação de agressões prévias demonstra maior gravidade na conduta do criminoso, justificando uma resposta penal mais severa do Estado.
2: Termina agora o Jornal Câmara dos Deputados, produzido pela Rádio Câmara, com trabalhos técnicos de José Adilson e apresentação de José Carlos Andrade e Márcio Aquilissardi. Uma boa noite para você.
3: Uma ótima noite. A Voz do Brasil volta amanhã.
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5: Vinte horas
6: em ponto.

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1: Beleza, beleza. Boa noite, amigos. Boa noite, ouvintes da Rádio Sucesso FM. São 20 horas e 11 minutos. E a partir de agora passamos a apresentar mais uma edição do nosso programa Ritmos da Noite. Programa dessa noite linda, noite de quinta-feira, né? 15 de outubro de 2026. Mais uma edição do Ritmos da Noite está começando, está no ar e vai ficar com vocês até às 22. Até às 22 horas, aqui através das Ondas Amigas da Rádio Sucesso FM. Eu, Cenival Freitas, te acompanhando, né? Eu que te faço companhia nas noites da Sucesso, estou aqui para, estou aqui para te fazer companhia até às 22 horas. E você já pode participar comigo, nosso telefone está à disposição, nosso WhatsApp está aqui só lhe aguardando. É o 984-54-2523, tá? 984-54-2523. E você participa mandando sua mensagem aqui para mim, suas mensagens. É, pode escrever, pode falar, faça o áudio aí, peça sua música. Ou você oferece, logo aí eu atendo você só na tranquilidade. É hoje 15 de outubro, uma data especial. Hoje é dia do professor, né? Tá vencendo esse dia, mas não adianta nem comentar, porque isto já foi comentado desde as 5 horas da manhã. Todo mundo que entra no ar aqui, falando aqui no rádio, comenta nessa data que é dia do professor, todo mundo já tá sabendo disso, né? Então, já vencemos, estamos vencendo o dia, agora nós vamos se alegrar, vamos nos alegrar agora aqui no Ritmos da Noite. Tá, Ritmos da Noite. 20 horas, 13 minutos, mais uma edição do nosso programa dessa noite de quinta-feira. Adelino Nascimento, tá? Começar o nosso Ritmos da Noite e logo após mais um inesquecível, né? Pois é, mais um inesquecível é o Evaldo Cardoso, que dá sequência a esta programação aqui, tá só começando.

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1: Beleza, beleza, beleza. Já estou aqui, né? Já estou aqui de volta no Ritmos da Noite para te fazer companhia aqui no programa inteiro, né? Pois é. Aonde vai, senhor? Beleza, estamos juntos e vamos continuar até às 22 horas, tá? Já abriu aqui o WhatsApp. Já abriu o WhatsApp aqui, já. Já tá tudo aqui ok. Já dá até para ler todas as mensagens aqui. Mas, por enquanto, vocês vão escrevendo aí para mim, tá? Eu tava só organizando aqui. Por enquanto, vão escrevendo aí. Vão participando do programa, vão mandando aí suas mensagens aí para mim, tá? Pois é, enquanto eu dou um abraço aí, você que tá me ouvindo aqui no centro, dando minha boa noite para você aqui no centro, né? Centro da cidade, boa noite. Já tem gente me ouvindo aqui, o seu Domingos, né? Seu Domingos Ribeiro, tá ligado aqui no programa, aqui no centro da cidade, na rua Tarquínio Filho, né, seu Domingos? Boa noite, sempre acompanha o nosso Ritmos da Noite, eu fico muito grato aí com a sua companhia, tá? Beleza, e quem mais por aqui? Deixa eu dar uma olhadinha aqui no WhatsApp, ver se tem gente mais aqui no centro. Vamos lá pros bairros, vamos pros bairros da cidade, Ponta da Areia. Povão da Ponta da Areia, boa noite. Bairro São Brás, ruas 41 a 51. Aí tem muita gente lá acompanhando o programa, né? Eu agradeço a audiência, nossos ouvintes aqui do bairro da Baixinha, bairro da Esperança, bairro Morada Nova, Nazaré, tá bem aqui, né? Bairro Morada Nova, boa noite. Beleza? Pessoal lá do bairro Rosiana Sarney, boa noite, Rosiana Sarney, boa noite, Sarney Filho, povão aí da Vila Sarney Filho, acompanhando a gente, obrigado pela audiência, pessoal lá da Vila Penaldo, boa noite, alô, Mundinho de Amaro, aí na Penaldo, sintonizado aqui no programa, deixa eu ver se já tem alguém da Morada Nova por aqui, mandando mensagem aqui pro programa, né? Deixa através aqui do WhatsApp, deixa eu ver, lá na Vila Sarney Filho tem a Rose, já está com a gente lá, né, Rose? Boa noite. Ela tá ligada no programa, a Rose e o Joedson, né, o esposo dela. Eles estão me ouvindo lá na Vila Rosiana, não, Vila Sarney Filho, né, bairro Sarney Filho. E ela diz o seguinte: Senival, boa noite, estamos aqui na escuta do programa, Senival, tudo bem? Peço uma música aí do Edu Carreiro, que agora eu vou botar, né, para oferecer para quem? Para meus filhos, Yuri, Yara e pro meu esposo, Joedes. Estamos aqui na escuta, Rose, aqui na Vila Sarney Filho. Abraço, Edival. Estamos aqui na escuta do nosso programa. Muito obrigado. Valeu, valeu mesmo, tá? Agradeço aí a companhia. Ouvintes lá do Moró, Olho d'Água da Caema, Nego. Alô, Nego, aí no Olho d'Água da Caema, boa noite. Rapaz, Giovana, boa noite, vocês aí, muito obrigado pela sintonia, Dona Benedita, lá em Olho d'Água da Caema, Dona Benedita, boa noite, ela tá na escuta, né? Ela está na escuta do programa, todas as noites ela ouve o programa Ritmos da Noite. Eu não sabia, Dona Benedita, tá? Eu não sabia que a senhora era ouvinte aqui do programa, desse aqui à noite, aquele outro lá da outra rádio, eu sabia, né? Que a gente estava sempre se comunicando, mas isso aqui não sabia. Mas ela, hoje ela quer ouvir a música da Roberta Miranda, né? Sol da Minha Vida, bonita música. Ela é apaixonada por essa música, né, Dona Benedita? Boa noite, obrigado, Dona Benedita, valeu aí pela audiência, tá? Isso. E o Petson aqui tá mandando pra senhora também, né? O Petson, a senhora sabe quem é, né? Que safado. Ele tá dizendo: Senival, manda a música de Roberta Miranda aí pra Benedita lá na Caema. Muito bem, valeu, Dona Benedita, um abraço pra vocês aí, tá? Pessoal lá de Mangabeira, alô, povo de Mangabeira, boa noite. Preto, aí Mangabeira, né? Socorro, a esposa dele, boa noite. Socorro, Preto aí na Mangabeira. Dona Laide, boa noite. Tem ouvinte participando aqui. Já tem ouvinte aqui. Tem ouvinte aqui. Através do nosso telefone. Alô, Pedoca, boa noite.
0: Oi, meu amor, boa noite. Tudo bem contigo, amor?
1: Tá tudo bom, graças a Deus.
0: Tô no sofá, sentadinha aqui com meu irmão, que chegou de Roraima, né? Tô
1: Que bom. Eu gostei. Eu gostaria de estar aí para me lhe dar um abraço, Dona Pedrolina, com todo carinho, com todo respeito.
0: Pois é, eu também tenho muita vontade de fazer isso com toda a família da minha casa. Toda a família da minha casa.
1: Mas não vai faltar oportunidade, não.
0: Então, agora eu quero hoje Paulinho Paixão. Eu amo você,
1: certo.
0: Tá bom? Tá. Oferecer para meu irmão, Manuel Pereira. Oferecer pra Conceição, pra Francisca, pra Luzia, pra Vinicita, pra essa outra, daqui, você me oferece música, essa, doutor Beturilano, doutor da Caixa Nova Caxias, do Valdemir do Nazaré, Valdemir da Campina, Palmeira, e pra o bonitão Zé Raimundo, pra Garracinha, pra Emília,
1: pra
0: Benedita da Faxina, pra todos, pra Vadoca, pra todos, nossos, especialmente pra vocês.
1: Muito obrigado.
0: Tô sentadinha aqui no sofá com meu irmão te ouvindo.
1: Okay.
0: Tá bom, amor?
1: Okay. Que bom, beijo, que maravilha. Um abraço, um beijo pra você, minha querida. Valeu.
0: Tá bom, tchau, boa noite.
1: Fica com Deus aí.
0: Tchau, família.
1: Muito bem, Dona Pedrolina, lá em São Luís do Maranhão, né? Lá na cidade de Passo do Lumiar, região metropolitana da Grande Ilha, né? Obrigado pela sintonia, meu amigo Gonçalo. Aí, São Luís do Maranhão, boa noite. Boa noite, é Agnel. Vem aqui, mais aqui um pouco, né? Atravessando do lado de cá, aqui da Baía de São Marcos, né? Vem aqui em Alcântara, né? Agnel em Portugal, Alcântara, acompanhando o nosso programa, o nosso Ritmos da Noite, tá?

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1: Beleza, muito bem, já estou por aqui com você de novo, né? Já estou com você por aqui de novo no Ritmos da Noite e deixa eu abraçar vocês, ouvintes, que estão ligados no nosso programa aqui na região ribeira, né? Ouvintes, às margens dos nossos rios, Paroá, Rio Turi, boa noite, outras regiões acompanham o programa Ritmos da Noite. Eu agradeço, região Alto Turi, região Litoral, a Baixada, o Maranhão, o Brasil ouvindo aí pela internet, através das plataformas digitais, né? Estamos 24 horas levando o sol que é bom para o ouvinte das serras, né? Informações, música, a participação do ouvinte em toda essa programação, isso é bom demais, né? Eu agradeço essa compreensão de você estar acompanhando a gente nesse horário. 20 horas 38, né? Aqui no seu Ritmos da Noite, e os nossos ouvintes aqui da nossa vizinha cidade de Turilândia, onde nós temos uma audiência grande, extraordinária, tá assim, né? Tá cheio de gente ligada aqui em Turilândia e participando também, mandando mensagens aqui para o nosso WhatsApp, é estouro aí na cidade, no município inteiro. Eu agradeço a audiência de vocês, vocês que estão na sede do município, boa noite, meu amigo Leonor, aqui pertinho do mercado, em frente ao mercado de carne, boa noite, Leonor, boa noite, meu amigo César Padeiro, né? 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Beleza, então os demais ouvintes que estão ligados com a gente lá na cidade de Turilândia, eu agradeço, Maria José, aí na Rua do Cemitério, a Nalva, na Pracinha do Cemitério, boa noite. Boa noite, meu amigo Biroca, né, o dos Santos, aí em Turilândia, todo mundo na sede aí, né, esse pessoal na sede. O Zé de Adelina, aí em Turilândia também, né, Zé de Adelina, a Zita, Sofia, boa noite. Boa noite, seu Valdemiro, lá na Cabina dos Cardoso, ele está lá no interior, mas está me ouvindo, boa noite. Ele, dona Gracinha, boa noite, Helena, cadê Helena, Sofia, aliás, Zita, cadê Helena, né? Com os peixes, aqueles peixes, os gendiais, cadê? Quem? Vadoca, Vadoca lá em Centrinho, né? Vadoca em Centrinho, a Hilda aí na cidade de Turilândia, dona Maria, boa noite. Boa noite, Zélia, boa noite, Nascinho Preta, lá no Vassoral. Boa noite, Xuxinha, aí no Iguamã, né? E os demais aí de toda essa região de Turilândia, aonde o pessoal se liga com a gente. Bira, aí na cidade de Turilândia, dona Luzia, aí em Turilândia, boa noite, pastor Ismael também acompanhando o programa. Eu agradeço a audiência, aí na Avenida Beira Rio, como é que é o nome dele? Rapaz, não mandou mais um oi aqui pro programa. Até esqueci aqui o nome do rapaz, né? Esqueci o nome dele agora no momento. Muito bem, ele deve tá me ouvindo lá. Ok, ele dá um oi aqui pro programa. Ele tem um WhatsApp lá, um telefone com WhatsApp, não custa. Ele dá um oi para cá e dizer, senhor, eu tô aqui, tá te escutando. 20 horas 41, né? 20 horas 41 e. Seu Domingos Ribeiro está aqui, ele disse, Edvaldo, boa noite, estou aqui na escuta, aqui na Tarquínio Filho, no centro da cidade, ligado aqui no programa, muito bem, seu Domingos, boa noite, um abraço, meu querido, valeu aí, tá? Meu amigo Palmeiras, lá em Nova Caxias, tá por aqui o Palmeiras, boa noite, França, lá em Olho d'Água dos Pimentas, aí no município de Pinheiro, boa noite, Franz, ligado aqui no programa, soldado, tá aqui, né, lá de Queimadas, boa noite, ele tá na escura do programa, mandou até um áudio aqui, ele... Ei, como é que ele fala? Olha, o Zélio, escuta aí, Zélio.
0: Boa noite,
1: eu tô te escutando. Muito bem, soldado, boa noite, dona Bernarda. Aí, Queimadas, boa noite, dona Bernarda. Cadê a galera? Cadê os filhos? Cadê o Urbaninho, dona Bernarda? Ele tá já por aqui, né? Newton Marley, Queimadas, boa noite. Dica, aí, Queimadas, também acompanhando o nosso programa. Obrigado, meu amigo Ivano Rocha, lá na cidade de Cururupu, Maranhão, né? É. Boa noite, Ivano, o homem lá do estúdio Rocha Produções, ele é cantor, compositor, lá naquela cidade e comanda esse meio mundo aí, né? Com essas belas canções do Ivano Rocha. Beleza, mas aqui tem ouvinte participando do programa, vou atender meu ouvinte aqui, claro, né? Cadê ele? Vamos colocar no ar. Alô, boa noite.
2: Boa noite. Alô, é isso?
1: Opa, quem fala?
2: Ouvi dona Ana.
1: Hã?
2: Ouvi dona Ana.
1: Ah, dona Ana, lá do Costa, né?
2: É, eu mando um alô aí bom.
1: Aham, pra quem? Diz logo aí, tu tá no ar, fala logo o nome desse povo aí, que tá na escuta com a gente, rapaz. Diz aí, quem é? Dona Ana tá aí?
2: Bota pra dona Ana também.
1: Uhum. Quem mais?
2: Bota pra seu André.
1: Aham, seu André. Quem mais?
2: Só pensei
1: em mim. Uhum. E como é que é teu nome?
2: Francinaldo.
1: Valeu, Francinaldo. Um abraço, meu querido. Boa noite.
2: Bota um colega de Frank Lopes aí.
1: Frank Lopes, tá ok então. Valeu, um abraço, meu querido. Boa noite. Valeu pela participação. Não, sintonizado com a gente.

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1: Beleza, muito bem, já estou aqui com você para te acompanhar nessa noite, tá? E você participando do programa, vou pro WhatsApp agora, onde tem o pessoal lá acompanhando o programa, mandando pedir músicas aqui, né? E eu tô atendendo aqui, numa boa, né? Numa boa. Deixa eu dar uma olhadinha lá. Maurina, lá na Morada Nova, boa noite, tá aqui comigo. Ela disse: Cenival, boa noite. Cenival, tô aqui na escuta do programa, já tô ligada. Ah, bom, hoje tu chegou, né? Ontem não tava aqui, então sim, estava também. Ontem esteve aqui, né? Terça-feira, quarta-feira. Ah, tá bom. Tá de boa aqui, né? Não vai pegar multa, não, né? Não. Deixa eu atender a Luzia aqui rapidamente, aqui na ligação, através do telefone. Alô, boa noite.
2: Boa noite.
1: Tudo bom? Só baixa um pouquinho o rádio aí, que senão nós não vamos se escutar.
2: Tudo bom, meu.
1: Só baixa um pouquinho, diminui o volume do rádio. Alô? Vê se melhorou. Agora.
2: Alô, ainda não ouviu. Alô. Não,
1: o rádio muito alto, não dá pra me ouvir, Luzia. Alô?
2: Ah, é?
1: Deixa eu ver, alô? Agora tá bom, agora tá bom. Certo, agora sim.
2: Alô?
1: Agora tá ótimo, agora diga aí. Agora tá agora ótimo. Tá bom demais?
2: Tá bom demais.
1: Diga aí, minha querida, pode ficar à vontade.
2: Pois é, eu tô dando essa passeada aí só rapidinho, só pra me pedir uma música de...
1: Qual do Cristiano?
2: Ah, sei lá, bota uma bonita, uma boa. Uhum. Eu ofereço a cada um que estiver na sintonia, para minhas amigas, meus amigos.

0: para chegar bem, Deus. Eu nem.
1: Sim, vamos lá.
0: Nem já ajuda.
1: É, larga, bom, larga desse negócio de polícia. Larga camarão de mão, mulher.
0: Camarão é bom, meu irmão. Camarão é boa parte de Deus. Eu ofereço para compadre João Manuel e também para Ilma, Magno e todos aqueles que tiveram na sintonia, para Preta. Uma boa noite para Preta, que Deus abençoe ela e todos. Aí no Gomã, Xuxinha, Xuxinha. Ivanete, a minha sobrinha. Filha da minha irmã, que Deus abençoe cada um de nós. Também lá no Bandeira Zé Pedro, esse aí. Comendo um pequeno, meu Deus do céu. Esse é o meu sobrinho, que eu não sei nem o nome.
1: Beleza, Luiz. Tá aqui, Luiz. Tudo bom, então, tá?
0: E uma boa noite para todos e um bom som, que Deus abençoe cada um que tenha uma boa noite mesmo, um sono bom e
1: valeu, uma missa de tranquilo, Luzia.
0: Para o trabalho.
1: Tá bom, tá tranquilo. Obrigado aí pela participação, Luzia. Uma
0: tá
1: boa
0: bom,
1: noite aí
0: tá
1: pra
0: bom,
1: você,
0: tá
1: brigadão,
0: bom,
1: tá?
0: Tchau, tchau.
1: Tá bom, Luzia. Um abraço, Luzia. Boa noite, Luzia. Tá bom, beleza. Vamos aqui pro WhatsApp, tem muita gente esperando aqui no WhatsApp. Dona Antônia, aqui na Djalma Corrêa. Boa noite, Dona Antônia. Já tá por aqui, já? Alô?
2: Boa noite, Sani. Bota uma música bonita aí pra oferecer pra Francisco lá no Judário do Vieiro.
1: Uhum.
2: E pra meu netinho Nicolas, minha amiga Socorro.
1: Todo mundo lá, né? Enquanto o Nicolas tá acordado. Tá bom, então, Dona Antônia. Dona Antônia. Obrigado, Dona Antônia. Valeu aí, tá? Muito obrigado mesmo pela audiência. Tá me ouvindo logo bem cedo aqui, né? Ok, é o Francisco lá em Olho d'Água dos Vieiras, né? O Nicolas, boa noite. Zé de Adilina, tá por aqui com a gente? Alô, José. Alô.
3: Alô, Sanival. Boa
1: Oi.
3: Noite, rapaz.
1: Boa noite. Tudo bom?
3: Como é que tá as coisas por aí?
1: Tá bom mano. Demais, tá bom.
3: Rapaz, eu tô aqui ligado aqui no teu programa, nosso programa aqui.
1: Certo.
3: Programa de audiência.
1: Graças a Deus. Muita gente
3: ouvindo. Fazer a lembrança pra dar uma alôzinha aí pra teu pai.
1: Tá, ele tá escutando a gente lá agora.
3: Foi Conceição, rapaz. Conceição, tu foi levar o rádio pra
1: não
3: Conceição,
1: fui, rapaz. Não fui arrumar o rádio Conceição, não pude. Não tive
3: rapaz, leva o rádio pra mulher, rapaz. Ajeita o rádio dela.
1: Ela tem rádio.
3: Compra logo um novo. Compra logo um novo pra dar pra ela.
1: Tá,
3: rapaz, seu carneiro velho de pé de rodo, rapaz.
1: Eu acho que morreu.
3: Lotero
1: tá
3: dá
1: vivo.
3: Dá uma luzinha aí pra eles aí, rapaz.
1: Tá bom.
3: Esse carneiro velho aí que tu bota sal todo dia pra ele.
1: Então vou te matar quando eles te encontrar na rua e tu vai ver, tu é homem morto. Alô, Vadoca. Alô, Vadoca, boa noite. Lá em Centrinho.
4: Boa noite, sim.
1: Boa noite, Vadoca.
4: Boa noite.
1: Tudo bom, Vadoca?
4: Isso aí, bota Oi. Aí a musiquinha de Edés Nascimento. Parei no sinal. É, para todos os ouvintes aí do Raio, todos certo. Eles mesmo aí que passaram para mim, para ti, Vaduca, uma certo. Boa noite, um bom trabalho para ti.
1: Ok, parei, valeu. Obrigado, valeu, um abraço, muito obrigado pela audiência. Isso, mais ouvinte, tem mais. Zélia, boa noite, Zélia, Urbano, Rei, Luiz, não, eu vou aqui rapidinho, botar a música e já vai chegando. Aqui o nosso intervalo comercial para voltar para atender vocês, tá? 20 horas 56, Cristiano Neves. Sim.